0: Muito bem, você viu aí. Você viu João Madeira, não é isso? É, ô Chapéu de Couro, tem gente aí para falar com a gente. Só agora que o aplicativo da RadNet está ligado. É, deixa eu mandar aqui um bom dia agora. Deixa eu ver aqui. Segura aí, Chapéu de Couro, que eu vou ter gente para falar com a gente. Bota o ouvinte aí. Alô, bom dia.
1: Bom dia, Anselmo. Deus abençoe a programação. Eu estou acordado, Anselmo. Eu vi você falando que as pessoas não estão aí entrando no ar, mas é porque está um friozinho gostoso. Estava de casa deitada. Que Deus abençoe a programação de você aí, viu, meu filho? Um bom dia para todos que estão na escuta da Itaperuá escutando a programação de Anselmo, né? Então, Deus abençoe cada um de vocês com paz, com saúde, com tudo de bom, tá, meus amores? Beijo para todos.
0: Muito bem, obrigado aí você. Deus abençoe também. Chapéu de Couro, eu quero avisar aqui ao pessoal, atenção. Você quer comprar uma casa em Campina Grande? É uma casa num preço bem razoável. Se você está interessado em comprar uma casa em Campina Grande, essa casa fica próximo do Mix Mateu, do supermercado Mix Mateu, e fica próximo ali do Hospital do Trauma, de Campina Grande. Então, é uma casa que está pré-construída, precisa-se concluir a construção dela, mas de qualquer forma, você está comprando uma casa em Campina Grande, tá bom? Se você interessa, entre em contato comigo pelo número 987-39-5501. Se você interessa comprar casa aqui em Itaperuá, rapaz, eu tenho casa a partir de 35 mil até 270 mil reais, tá bom? Casa com garagem. Essa de 35 não é com garagem, viu, gente? Falei com garagem a casa de 270 mil. Troca ou vendo troca, ok? Agora, se você quer comprar uma chácara já pronta, temos um sítio Quixaba. A granja do seu Alfredo está à venda lá no sítio Quixaba, ali vizinho a capela. Tá certo? Se você interessa comprar a chácara do seu Alfredo, ele me entregou para me vender. Agora tem um lote aqui no sítio Lagoa Queimada, são 4 hectares. Se você é aquela pessoa que é guerreiro, que é trabalhador, que quer ter tudo organizadinho, eu sempre dou exemplo de um rapaz lá de Assunção. Ele tem 2 hectares de terra, mas esse cara, ele planejou e administra com tanto carinho, rapaz, esses 2 hectares. Olha, tem pé de pinha, pé de acerola, pé... Menina, só você vendo, é um pomar. Imagina você com 4 hectares aqui na beira d'água, com essa história, você vendo o sapo cantar, todo dia. E tem mais, água saneada do Rio São Francisco. Se você interessa comprar esse lote de 4 hectares, liga depois do programa 987-39-5501. É só dizer, você não tem interesse em comprar. Muito bem. Deixa eu ver aqui, meu amigo Zé Antônio Roberto, bom dia.
2: Parabéns, primo. O esforço tem que ser grande. Sempre vou prestigiar o seu programa aí no FM Itaperuá.
0: Valeu, meu irmão.
2: Estou aqui na Academia Conde, mandei a primeira mensagem e agora estou mandando a segunda. Muito bom falar com você e ouvir o seu programa às 5 da manhã, primo.
0: Muito obrigado. Esse cara que está falando, ontem eu tive que ir a João Pessoa, fui buscar uma pessoa minha lá no aeroporto. E esse cara e a esposa dele, Dona Arlete, me deram um suporte muito grande. Parabéns aí ao Antônio Roberto e à Dona Arlete, que sabe como é que é, né? Primeira vez, a segunda vez que eu fui lá no buscar pessoas lá no aeroporto lá de João Pessoa, mas eu levei uma encomenda para ele, mas me deram um suporte grande. Quero agradecer aqui de público a Dona Arlete, a esposa do Antônio Roberto. Obrigado, viu? Deus abençoe. Vamos ouvir mais gente? Vamos lá. Alô, bom dia.
3: Bom dia, Sam Vira.
0: Oi.
3: Como é que tá você?

0: bem?
1: Opa!
0: Ouvindo aqui sua voz, que nunca mais tinha escutado, né?
1: Abdias Araújo.
0: Para você e todos os taperoaenses, que Deus abençoe você e família.
1: Obrigado, meu irmão.
0: Um bom dia aí para todos os taperoaenses, para o povo taperoá, que Deus abençoe a todos.
1: Obrigado.
0: Agricultor, agricultora, meu amigo Dona Maria Pereira, participado dessa rádio que é o coração de Taperoá.
1: É verdade.
0: Sempre saúde para você, uma boa semana de trabalho.
1: Obrigado.
0: Deus abençoe mais uma vez. E até amanhã, se Deus permitir. Meu abraço, Anselmo Vieira. Estou aqui na escuta.
1: O chapéu de couro,
0: por exemplo. Café.
1: Obrigado.
0: Estou fazendo o café, viu, Anselmo?
1: Ok, valeu.
0: Tchau.
1: Tchau. O chapéu de couro, prepara aquela música aí de Luiz Gonzaga. O Brasil vai. A voz aí, eu conheci a voz de Abdias Araújo. Alô, Anselmo, bom dia. Eu quero ouvir Gonzagão, Brasil vai. Vou tocar para ele. Vou à rua. Ah, eu vou até a rua Solon Luciano falar com a Aparecida. E Vitinho, bom dia, Aparecida.
2: Bom dia, primo.
1: Quero
2: que você dê uma rua aí. A família Canuto, viu?
1: Isso.
2: Especialmente Antônio Roberto, a esposa, o Zé da Gata e a esposa, o Paulo e a esposa, o Zé Graciano com a esposa, a Cida e o Vitinho, Ludinha, Lúcia, e especialmente para você e sua esposa e todos aí da Peruá. Fica com Deus.
1: Acho que é a Lia que falou, né, chapéu de couro? A gente...
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1: A gente se atrapalhou, foi a Lia que falou lá do Maranhão, na cidade de Bacabal, no estado do Maranhão. Mas tá valendo, quero mandar um...

Eita, meus parabéns aí, meu amigo Vicente, lá na cidade de Campo, né, no estado do Pará. Tem mais gente aqui de Itaperó para falar com a gente, deixa eu ver. É, me traga aí a música de... Agora são 5h53, não vai dar tempo, mas dá tempo de tocar essa música de Abdias Araújo lá em São Paulo. Vamos embora.

0: Eita, compadre, velho. Tá manco de mulher. Chapéu de couro. Ficamos por aqui. Volta amanhã, se Deus quiser. Bom dia, povo de Deus. Fique na paz. Que Deus abençoe cada um de vocês.
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6: Taperoá FM informa. Hora certa. 6 horas e 4 minutos.

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1: Aô, companheiro bruto.
2: Mas essa moda é boa demais.
1: E eu tô feliz demais de estar cantando ela com você aqui, viu?
2: Prazer é todo meu.
1: Você é o cara.
2: Nós, é
1: te
2: nós.
1: Te amo, meu irmão.
2: Eu também te amo. Obrigado pelo convite.

0: cara. Te amo, meu irmão. Cara, obrigado,
1: viu? Filho. Obrigado.
2: Agradecer. 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
3: E sequência top foi essa, hein, papai? Já, já tem mais. Segura aí.
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1: Muito bem, gente. Com essas, a gente encerra mais uma edição do Sertanejo Classic. Espero que você tenha gostado. Voltaremos na próxima edição.
0: Taperoá FM informa. Hora certa. 6:54.
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4: Gênesis capítulo 16, versículos 1 a 16. Então Agar deu ao Senhor, que havia falado com ela, o nome de Tu és o Deus que vê, porque ela dizia: neste lugar eu olhei para aquele que me vê. Versículo 13. O Deus que me vê. Quem é o seu Deus? O que ele representa para você? De que maneira você o definiria? É interessante perceber como as nossas experiências influenciam diretamente na imagem que temos de Deus e como aquilo que percebemos dele de forma prática confirma o que a sua palavra e revelação nos apresentam. Quando vamos ao capítulo 16 do livro de Gênesis, é muito interessante ver a experiência de Agar com Deus. O que ela descobre sobre Deus e o que isso empreende em sua vida é significativo. Ela dá ao Senhor o nome O Deus que vê. Isso porque jamais imaginaria que seu sofrimento seria visto por Deus, que seria considerada por Ele. Como é bom perceber que Deus nos vê e se importa conosco. De acordo com as palavras de Isaías, Ele é um Deus que trabalha para aquele que nele espera. Isaías capítulo 64, versículo 4. Quem é seu Deus? Espero que, assim como Agar, você conheça esse Deus que vê, se importa, ama e cuida. O Deus presente. Como é bom perceber que Deus nos vê, que Deus se importa conosco.
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5: Agora em Taperoá, no Cariri da Paraíba, 7:05.
6: 7:05 no Centrão da Paraíba.
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5: É você logo cedo, sempre bem informado aqui com os galegos da comunicação aqui no Jornal Interativo, que está no ar a partir de agora, para deixar claro, você sempre bem informado.
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0: E você acompanha a partir de agora aqui no Jornal Interativo. Escolas integrais têm exatamente melhor desempenho e menor abandono aí aqui no estado da Paraíba.
1: Escolas integrais e técnicas alcançaram IDEB de 4,6 contra 3,9 das escolas do tempo parcial, além de registrar 65% menos abandono escolar.
0: Eleições 2026, liberada aí a campanha, candidatos aproveitam aí madrugada em primeiros atos aí na Paraíba.
1: Os candidatos já fazem adesivagem de veículos pela madrugada.
0: Paraíba tem 431 candidatos registrados aí para as eleições deste ano.
1: Foram realizados 6 registros de candidatura para o governo e vice-governador.
0: Grupo de oposição anuncia aí e oficializa aí, né, Dr. Romualdo para deputado federal, estadual, melhor dizendo.
1: Com a definição, a chapa apoiada pelo grupo fica formada por Dr. Romualdo para estadual, Gervásio Maia para deputado federal, João Inabô para senador.
0: Professor Salomão Marinho fala aí dos seus apoios políticos aqui na cidade.
1: Após apresentar a ex-prefeita de Monteiro, Ana Lorena, Salomão apresenta hoje o Wellington Roberto, candidato a deputado federal.
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1: Envie sua mensagem de texto ou de voz através do 988555288.
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1: Também estamos ao vivo simultaneamente no Facebook e nosso canal no YouTube.
0: Siga também o nosso Instagram no @taperoafm879.
1: Hoje é dia do Patrimônio Histórico Nacional e Dia Nacional da Construção Social.
0: Hoje é segunda-feira, 17 de agosto de 2026.
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0: É isso aí, gente. Olá, você, muito bom dia. Sejam bem-vindos e bem-vindas a mais um pancadão de audiência da Paraíba. Vamos chegando a partir de agora aqui nas ondas da sua Taperoa FM 87,9. Olá, bom dia, bom dia, bom dia. Você que já está sintonizado numa só sintonia, numa só emoção. A partir de agora, seu jornal que é primeiríssimo lugar e ponto final. Jornalismo cidadão, sempre a serviço aqui da nossa população. Sejam bem-vindos e bem-vindas ao Pancadão. Cada novo despertar, a cada raiar de um novo dia, a nossa sempre e eterna gratidão ao bom, eterno, misericordioso, generoso e justo Deus. Grande Deus eu sou, e apesar de toda a sua glória e sua majestade, mas tenho olhado por nós, tenho socorrido nos momentos difíceis, tenho estendido a sua mão, o seu braço forte. Em meio aos problemas, tendemos a olhar para os problemas, para o tamanho das lutas, para o tamanho das dificuldades. Muitas vezes esquecemos de olhar para o tamanho, para a grandeza do nosso Deus, para o seu poder. É para Ele que nós devemos sempre olhar. Quando vierem as lutas e as dificuldades, não olhe para a sua força, para a sua capacidade ou para a sua religião, mas olhe para o Senhor. Grande eu sou, o grande Deus Todo-Poderoso, pelo qual nada é impossível. Creia nisso, uma ótima segunda-feira para você.
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0: Pois é, agora são 7:13, 7:13 na Paraíba. Sampaio, bom dia.
2: É isso aí, um bom dia Luciano Silva. Um bom dia família taperoaense, família caririzeira. Sejam bem-vindos todos que nos acompanham através do 87,9. É a Rádio Taperoa FM, orgulho de Taperoá, orgulho da gente. E você que nos acompanha através das nossas páginas no Facebook, nosso canal no YouTube, sejam bem-vindos a este jornal, que é o pancadão de audiência da Paraíba, Luciano Silva.
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0: 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A gente já começa aqui já falando de esportes, né, dentro
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0: Pois é, a sensação do esporte. A gente já começa com o nosso amigo Gilmário, já chamando ele aqui, trazendo detalhes aí, Campeonato Brasileiro de Futebol. É com ele, é com o nosso amigo Gilmário.
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0: Bom dia, Gilmário, seja bem-vindo aqui ao Pancadão de Audiência.
5: Muito bom dia, Luciano Silva, bom dia, Cláudio Sampaio, bom dia, todos os ouvintes da Taperoá FM. Alegria Taperoá, Rua Taperoá, é alegria e orgulho da gente, é o Campeonato Brasileiro de mais disputado do mundo. Vamos falar os principais jogos para vocês, destacando a grande vitória do Santos em São Januário. Neymar não deu show, mas o time incrementou e ajudou, 3-0, grande resultado do Santos, que saiu da zona de rebaixamento. Já o Vasco permanece Fluminense. Tivemos também a grande vitória do Fluminense contra o Palmeiras, jogo eletrizante. Hulk fez o dele e ganhou mais moral com a torcida, como todo time também. Agora o Fluminense se mantém no G4, mesmo com a derrota, o Palmeiras se mantém na liderança do Campeonato Brasileiro. Encerrando com chave de ouro, a massacrante e surpreendente vitória do Flamengo, 5-1 com o Mirassol. Teve gol de Carrascal, teve gol de Luiz Araújo, teve gol de Pedro. O Flamengo deu show e mostrou que tá na cola do Palmeiras. Então o Palmeiras tem que ficar acordado, que o Flamengo tá chegando. Então tá aí, informação do Campeonato Brasileiro, no Jornal Interativo, é comigo, é com o Geomário. Valeu!
6: É, valeu aqui o nosso amigo Geomário, trazendo aí detalhes do Campeonato Brasileiro de Futebol. Esporte, futebol é aqui.
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0: Agora são 7 horas e 16 minutos, né? A partir de agora, né? Os telefones liberados, né? Nossos canais aqui, tem o WhatsApp liberado para você participar, para você interagir, né? Como é que está a sua rua, como é que está o seu bairro, como é que está a sua cidade, como é que está a sua comunidade. Fica à vontade, participe aqui do Jornal Interativo, manda a sua mensagem de texto ou de voz aqui pra gente, né? Olha só, gente, a gente já começa aqui, desde a última semana, né? Desde a sexta-feira, a gente já vinha relatado, né, o problema da adutora do Pajeú, lá no estado de Pernambuco. E aí, né, inclusive ratificando, lembrando aqui para os nossos radio-ouvintes, né, que a água que nós estamos recebendo, que desde ontem nós estamos recebendo, essa água, ela é do açude Manuel Massunilho. Tá certo? Só para explicar aqui a população, né? Desde a sexta-feira que a doutora apresentou o problema, mas até agora não foi resolvido, né? Problema de vazamento lá na cidade de Tapetim, tá certo? No estado de Pernambuco, e aí ficamos sem a água. E aí o sistema, ele voltou, né? Aproveitou para fazer a limpeza lá na estação de tratamento. O sistema foi normalizando. Ontem ainda, creio que nas partes altas não tinha. Hoje já começou a chegar um pouco mais forte, né? E deve se normalizar. Se ainda não normalizou em toda a cidade, deve estar normalizando. Mas a água que nós estamos recebendo hoje, tá certo? Desde ontem, a água do açude Manuel Massunilho, que nos passa aqui a coordenação da Cagepa local.
1: É complicado, viu? Passamos aí alguns dias sem água, um sufoco muito grande. Inclusive, graças a Deus que a prefeitura mandou aí os carros-pipas aí em algumas caixas para que as pessoas fossem socorridas, porque ficamos sem água totalmente. E ainda hoje, lá mesmo onde eu moro, está muito fraco, quase nem chega direito. A gente espera que normalize, que tudo se organize aí, tanto aqui no açude, quanto também a questão aí da transposição, que resolvam o mais rápido possível, né? Já faz um bom tempo e ainda não resolveram, mas a gente fica na expectativa de que resolvam, porque essa situação aí não pode continuar. Por quê? Porque o nosso açude está reduzindo aí a vazão, está reduzindo, está diminuindo, está secando, e nós não estamos em período de inverno para ele receber alguma recarga. E aí, acontecendo uma coisa dessas, agora já imaginou aí sem o açude seco, e aconteceu uma demora dessa para resolver, né? Então, eu acredito que uma obra dessas tem que ser mais organizada, a Codevasp tem que agir, a empresa que fica responsável tem que agir e resolver com mais celeridade, porque em um caso desses aí, desde sexta-feira, o povo ia ficar sexta, sábado, domingo, inclusive segunda, sem água nenhuma, de nenhum canto. Não sei que a prefeitura venha intervir. Como interveio essa semana, colocou aí nas caixas, graças a Deus, senão a situação era pior. Então a gente espera que realmente essa obra venha para ficar e façam o que tiver para fazer para que funcione direito. Porque senão, se o nosso açude secar, que Deus nos livre, vai chegar mais água aí para o açude, se Deus quiser, aí a gente fica numa situação lamentável, voltando para aquela situação do zero. Então a gente espera mais celeridade, mais compreensão, para que essa obra, ela tenha, tudo que funciona tem um, pode dar um defeito, pode dar um problema. Agora, só que não pode é demorar demais para resolver o problema. Um problema de vazamento desses aí, vamos dizer que 2 dias daria para resolver. Mas está aí sexta, está aí sábado, está aí domingo, hoje é segunda e ainda não resolveram. Agora nos resta esperar, porque parece que essa é a sina do povo. Esperar.
0: É verdade, né? Infelizmente essa é a realidade, né? E aí só também ratificando que não só quando a doutora quebrou Não só Taperoá ficou prejudicada, mas cidade de Teixeira, cidade de Cacimbas, de Esterro, todas essas cidades que são abastecidas pela adutora do Pajeú, né? Então as cidades ficaram sem água nas torneiras, estão, né? Na verdade, sem. A gente ainda tem aqui o Manuel Massumilho, né? Que aí foi reativado, como o próprio gerente havia nos dito, na sexta-feira queria voltar, né, com o açude do Manuel Massumilho. E aí, assim nós estamos hoje recebendo. Só avisando aí para a população que às vezes pode achar que a água do Pajeú, tá certo? A água é do açude Manuel Massumilho. O que virá desafogar, né, um pouco mais a nossa cidade é quando nós tivermos a Transparaíba. Na verdade, gente, a gente tem que ser sincero e verdadeiro. Na verdade, a adutora do Pajeú, ela não vai comportar para ficar abastecendo a cidade 24 horas. Né? Uma fonte nos passou, se bem que o Supremo está contra as fontes agora, né? O jornalista. Mas uma fonte nos passou e fonte não se revela. É, fonte é uma fonte que a gente tem de informação. E uma fonte confiável. Uma fonte confiável, que eu confio, porque trabalha no setor e ele entende disso. E ele diz, a adutora, vocês têm um papel importante de conscientizar a população, porque a adutora, ela não vai suprir a necessidade da população, por exemplo, como o açude ele supre. O açude lá, a caixa enche rapidinho e ele fica o dia inteiro e ela seca, enche, vai enchendo e ele tem vazão para isso. A adutora do Pajeú, ela não tem essa vazão suficiente. Eu não sei se terá. Né? Não sei se podem melhorar para que a gente tenha futuramente a água direto, como a gente tem do açude. Mas, por enquanto, e essa pessoa que já trabalha hoje em outras cidades, ela me passava isso aqui. Desconscientize a população, né? Porque a população tem uma expectativa, mas a expectativa do Pajeú é outra. Por exemplo, a expectativa do Pajeú é assim, gente. Por exemplo, hoje nós estamos aqui com açude. Tem pouca água. Digamos que ele quebrou. A expectativa do Pajeú é para isso assim, por exemplo, quebrou alguma bomba, queda de energia lá no açude, desativou o sistema. Aí tem o Pajeú, ele liga o Pajeú. Então, o Pajeú, ele é para isso. Né? Ele não vai jamais conseguir suprir o abastecimento da cidade. Sabe por quê? Porque essa fonte me disse, olha, nas cidades pequenas, como Cacimba e Desterro, ele não supre. Ele não supre. Imagina Taperoá. Entendeu? Então, a gente traz isso, não é contra a doutora, não é contra as pessoas que lutaram, não. Mas é para conscientizar a população. Terem essa expectativa de que a doutora do Pajeú, ela vai abastecer a cidade. Ela vai ser um paliativo. Ou seja, o açude quebrou, não tem condições, ela está ali ajudando. Ela não vai ser, por exemplo, 5, 6, 7 dias por semana, 24 horas todos os dias, não tem condições. O açude ele tem, mesmo com pouca água ele tem condições de manter, né? Porque é pertinho aqui, a vazão é maior, tá certo? Então o que vai melhorar mesmo pra gente é quando a gente tiver sim aí a Transparaíba, que é uma vazão maior, né? Tem uma capacidade maior, tá certo? Tem uma engenharia maior, tá mais perto da gente do que o Pajeú, entendeu? Você vê, o problema não foi nem aqui, o problema foi lá em Pernambuco, mas afetou a Paraíba. Né? Problema de rompimento lá, de tubos, de vazamento, mas afeta o quê? Afeta a Paraíba, tá certo? E olha a diferença, eu vejo a diferença lá pela minha casa, tá certo? Que esses dias que a gente teve água do Pajeú, a água chegava, beleza, mas não chegava foto. Você vê, ontem, de ontem para hoje, quando eu sinto logo que é do açude, porque a água, quando você liga a torneira, ela dá aquele... Né? Ela chega com a força. Ela faz... Né? Ela chega com aquela força. Por quê? Porque a vazão é maior. Entendeu? A vazão de água é maior. E ela vai consegue chegar mais rápido nos locais mais altos. Tá certo? Então, só para conscientizar a população. Não fiquem aguardando com expectativas totais sobre o Pajeú. Ela é um paliativo. Por exemplo, deu problema aqui no açude? Ela é para isso. Então vai ligar, vai suprir algumas horas, alguns dias. Pronto.
1: Mas aí sabendo disso, aí o que tem que acontecer? Tem que a população pressionar para que a Transparaíba tenha celeridade, chegue o mais rápido possível, para poder sanar esse problema. A gente não pode esquecer, não pode deixar,
0: não pode deixar.
1: No silêncio tem essa que... questão aí da Transparaíba.
0: E aí a empresa ela tem que agilizar num conceito como esse, né?
1: Exato.
0: Um conceito como esse, deu um problema, tem que ter uma equipe, tá certo? Para resolver de imediato. Porque aí todas as cidades aqui na Paraíba ficaram prejudicadas, ficaram sem água. A gente, nós, e ainda temos que agradecer muito a Deus, nós temos o Manoel Amosso Melho.
1: Graças a
0: Deus.
1: E
0: outras cidades que não tem. É, como é que
1: aí
0: fica a situação?
1: Complica,
0: entendeu?
1: Desterro,
0: aí
1: gacilos,
0: complica. Pois é.
1: É uma
0: então,
1: situação lamentável.
0: A gente espera que haja um compromisso maior. Eu não sou engenheiro, mas assim, eu achei muito estranho, por exemplo, a gente entra na Paraíba e não tem nenhuma estação elevatória dentro do estado da Paraíba, que eu pensava que teria umas duas ou três estações elevatórias. Quando você vai em Pernambuco, você anda lá e você vê, cada tantos quilômetros tem uma estação elevatória. E lá Pernambuco está mais perto do Pajeú, mas tem as estações elevatórias. Aqui na Paraíba, nós não...
1: De Desterro para cá...
0: Os projetistas não colocaram, né? Ah, não sei, eu não sou engenheiro, não entendo dessa parte aí, só eles para explicar essa questão. Não entendo dessa logística, mas espero que melhore, né? Melhore a vazão, né? Melhore o sistema para continuar aí suprindo as necessidades. Repito, não é uma fonte de abastecimento de água como o açude ele é. E aí vamos... ficar na expectativa, vamos pedir que seja feita a limpeza, todo o serviço necessário e vamos continuar pedindo ao nosso Deus. Quem sabe o ano que vem chova, né, e o nosso açude ele enche, né? Mas, enquanto isso, as pessoas, elas têm que correr, tá certo? Cadê aqui? O nosso amigo, aqui é informação em tempo real, nosso amigo Deus está me passando aqui agora, ele diz aqui, bom dia Luciano, já foi resolvido o problema na adutora do Pajeú e voltamos a receber a água de lá, mas como o volume, olha aí, olha o que eu estou dizendo, como o volume está sendo aí, não está sendo suficiente para abastecer, né, por completo a cidade, que é isso que eu estou dizendo aqui, né? Utilizamos, né, uma parte do açude Manoel Márcio Nilho para complementar, tá certo? Então, digamos assim, a água está misturada. Então, uma parte do Manoel Márcio Nilho e outra parte do Pajeú, porque como é o que eu estou dizendo aqui, né? A vazão ela é insuficiente para abastecer a cidade por completo. Certo? Então a direção da Cajepa já adotou aqui de colocar parte de um, parte do outro, para complementar, tá certo? Para que a gente possa ter a água nas torneiras. 7h29 agora na Paraíba. 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
0: 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Ó, apoio cultural, e a gente volta daqui a pouquinho.
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10: No Centrão da Paraíba são 7h36.
11: Pois é, gente, 7h36, né? 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É isso aí, gente. Vamos seguindo aqui o Jornal Interativo, né? Sempre o pancadão de audiência da Paraíba, sempre interagindo com você e deixando claro, você sempre muito bem informado, né? 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Vamos à interação, vamos à participação dos nossos ouvintes.
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11: Pois é, a partir de agora o seu problema também é nosso.
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11: 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Vamos ao Fala, povo. O povo tem vez e voz aqui junto com a gente, com os galegos da comunicação. É você ligado e sempre bem informado. Deixa eu ver quem chegou.
13: É isso aí,
11: Anselmo. Opa, aqui já foi para Anselmo. Deixa eu ver o outro.
13: É isso aí, Luciano.
11: Opa, sim, bom dia.
13: Meu bom dia. Bom dia, meu amigo Ken Sampaio.
10: Bom dia.
13: Uma boa semana de trabalho aí pra vocês. Que Deus abençoe vocês de família. Nessa rádio que é o coração da Peruá. E nem começou, né? Já tá dando problema, né? Entrou os 3 dias, a água aí, né? Da Pajaú. Eita, acho que não fosse o açude de ter água, né? É que nem quem falou, se esfatar água no açude e acontecer isso aí, a coisa pega, o bicho pega. A sorte aí é a administração, que é boa, né? Não deixa esfatar água aí, tendo água no açude, ou vai ficar assim, ou do açude, aí abastece o povão aí, né? O prefeito aí. Um bom dia para todos os taperuaenses, um bom dia para todo agricultor, que Deus abençoe a todos nós. Luciano Silva, vamos esperar que melhore essa água aí, se Deus quiser. E quando chega o açudo, enche de novo, né? Tá bom?
11: Isso.
13: Um bom dia para o meu amigo Lula, Dona Maria Pereira, que é parte do Jornal Interativo. Tchau, Luciano Silva, até amanhã, se Deus permitir.
14: Bom dia, Luciano, bom dia, Ken. A caixa daqui, que tem uma caixa aqui no Conjunto Maris. Eles levaram a caixa e nós passamos esses dias todos sem água. Eles levaram a caixa e pronto. Não tinha como botar o pipa para botar água na caixa. Aí não tem a caixa por causa que eles levaram. Aqui no Conjunto Maris. E vai para Maris com São Francisco.
15: Bom dia, Luciano. Bom dia, Candy. Luciano,
11: bom dia.
15: Cadê
11: bom dia.
15: A água, Luciano? Dê notícia de água.
11: Chegou ainda não, dona Cida aí?
15: Quando a água for de Pajéu, Luciano, recebida, se puder, pergunta ao pessoal da Cajepa quando a água for do Pajéu. Por favor, Luciano. Eu agradeço muito. Luciana, aqui chegou um pouquinho, muito pouquinho de manhã, não deu tempo de encher nada e faltou isso.
11: Meu Deus. Tá aí, né? A dificuldade da
16: necessidades.
17: Bom dia, Kendo. Bom dia, Luciano.
11: Bom dia.
17: Mas, Luciano, o que é que tá acontecendo com essa Cajepa, meu filho? Se você ver, eu fui, ontem passou o dia todinho sem chegar água, aí chegou hoje. Isso. Bem fraquinho aqui no Conjunto São Francisco.
11: Tá fraquinho ainda?
17: Mas, meu filho, aí eu deixei a mangueira ligada no balde, fui levar a menina ali na beira da pista pra pegar o ônibus, lá pra o Adonias. Mas, se você ver, Luciano, a água preta, preta, que eu tive até medo quando eu olhei. Tive que, tô jogando água fora, eu não vou usar uma água daquela. Se tu vê a cor da água, misericórdia, tá pior do que a água do açude da gente. Preta, preta. Eu não sei como é a situação dessa não, viu?
11: Tá certo, tem mais um.
15: Bom dia, Luciano, que é de
11: São Paulo. Bom dia.
15: Quando é que vai ter água aqui no Conjunto Geral do Noé? Que nós estamos tudo precisando de água. Roupa para lavar, casa para arrumar, tudo. Nós estamos sem água aqui no Conjunto Geral do Noé. Vai chegar quando? Fala aí, Luciano. Por nós aqui do Conjunto Geral do Noé, estamos precisando de água. Estamos com os vasilhão tudo seco, precisando de água.
11: Pois é, esse é o dilema, né, que a população vive. A dona Francisca Emiliano, ela diz o seguinte, ela faz um comentário aqui, e ela diz o seguinte: bom dia, né, depois que essa água veio do São Francisco, ficou pior. Pelo menos do açude, tinha pelo menos um dia e outro não. Já faz mais de 8 dias que chegou água na minha casa, né? Eu só coloco o bairro aí, depois a senhora coloca o seu bairro, pra gente saber, dona Francisca, né? Gente, aí como a gente ficou o sistema desativado, por exemplo, na sexta-feira, os setores mais altos, isso é normal, os setores mais altos, eles têm uma deficiência, eles sofrem um pouco para chegar. Ontem, por exemplo, lá no setor onde eu moro, um pouco alto também, chegou, mas chegou muito fraco, hoje estava melhor, né? E aí eu creio que vai normalizando de uma forma gradativa, porque tá todo mundo sem água, porque é assim, gente, funciona assim, tá todo mundo sem água. Quando chega, aquelas pessoas que estavam sem água nos setores baixos, eles vão usar. E aí, à medida que eles estão usando, enchendo caixa, lavando roupa, fazendo os afazeres, a água não chega para as partes mais altas de imediato. Só quando eles descansam um pouco, fecham as torneiras um pouco, aí vai normalizando. Né? Vai normalizando para os setores mais altos. Os bairros lá mais altos, lá o Solidariedade, né? O Geral Noé de Farias, o bairro São José, o Maria Alice. Essas partes mais altas, elas não chegam de imediato. Aqui, nessa parte aqui, da rádio aqui para baixo, Solano Lucena, parte Abdão de Souza Maciel, essa parte plana aqui, né, ela chega de imediato. Soltou lá na caixa, abriu lá o registro, ele chega. Não tem dificuldade. A dificuldade que tem é exatamente nas partes mais altas, nos bairros mais altos. Porque eles não normalizam, né, de imediato. Não normaliza. Então a gente tem esse problema. Então, gradativamente, se não der nenhum problema, vai normalizando. E respondendo a dona Cida, a água hoje ela está mista, tá? As duas águas. Está misturada, como a gente costuma dizer. De parte do Pajeú e parte, né, do Manuel Massumir. Então elas estão juntas, não estão separadas. Não está só o Pajeú, não está só o Manuel Massumir. Elas estão juntas, tá certo? A Cagepa fez isso para ajudar no abastecimento. Então ela coloca parte de uma e parte de outra, tá certo? Então a água, ela está misturada. Sobre a nossa amiga Tereza, cor da água, às vezes acontece isso nos canos. Não é problema da água, não é problema da Cagepa. De alguma coisa, às vezes, nos canos, que às vezes faz conserto e acaba ficando aquela sujeira. E nas primeiras águas, ela vem desse jeito mesmo. Mas depois, ela normaliza. Com o tempo, ela vai normalizando. Se você deixar a torneira aberta e pegar essa água, por exemplo, dá para usar para outra coisa, um banheiro, outra coisa. Usar essa água, ela vai normalizando, ela vai ficando na coloração dela, tá certo? Mas é normal, porque na verdade é os canos, não é o processo de tratamento da Cagepa que já falha, não. Na verdade, o processo é excelente. Na verdade, é quando a água vai para os tubos, infelizmente, muitas vezes os tubos estão sujos, e aí acaba levando a água, a sujeira, melhor dizendo, para a sua residência, tá certo? Esse é o problema.
16: É isso aí, então está respondido aí, a água, estamos recebendo em uma vazão muito pequena do Pajeú, e aí teve que misturar aqui com a água do açude para poder ter uma vazão maior e encher a caixa o mais rápido possível para poder fazer essa distribuição para todos os bairros de Itaperoá. E eu repito, vamos continuar cobrando uma celeridade maior da Transparaíba, é a mesma empresa, para que acelere os trabalhos enquanto o nosso açude ainda tem água.
11: É.
16: Porque se ele chegar a secar,
11: aí
16: a dificuldade será imensa.
11: Pois é, 7h46, nosso amigo Ariano também trazendo informações.
18: Bom dia, Luciano. Bom dia, Kennedy.
11: Bom dia.
18: Um prazer estar falando com vocês. Um bom dia todo especial ao público ouvinte da Rádio Caperuá, zona rural e zona urbana de nossa cidade. Luciano e Kennedy, sábado os serviços da Agricultura do Pajeú foram concluídos em relação a um problema lá no Pernambuco que atingiu cidades do Pernambuco e três cidades da Paraíba, de Esterro, Caperuá e Teixeira. Desde sábado, a nossa cidade está recebendo águas da Agricultura do Pajeú. Ela está chegando gradativamente. Hoje a cidade de Esterro e Teixeira já estão com o sistema controlado. A nossa cidade também, durante a semana, se Deus permitir, também vai chegar a um nível muito bom para que todos possam ser atendidos. Então, assim, quero informar que a água já chegou desde sábado, né? Nós estamos recebendo, sim, água da Agricultura do Pajeú. Está tendo esse suporte do açude para que não falte água nas torneiras das famílias caperuaenses. Então estamos aqui atentos, buscando as informações. Estão ligando para o Denox. O Denox já nos passou a informação que Esterro, Teixeira e Itaperuá já retornaram a receber águas do São Francisco. E a Cagepa também está fazendo seu serviço para que toda a população seja assistida. Luciane Kennedy, muito obrigado pelo espaço e tenham todos um bom dia.
11: Pois é, tá aí o nosso amigo Ariano, né, trazendo aí essas informações aqui pra gente. Vamos lá, mais ouvintes?
19: Bom dia, meu amigo Luciano.
11: Bom dia.
19: Silva e Kennedy Sampaio.
16: Bom dia.
19: Luciano, eu queria te fazer aqui uma reclamação. Sim. Sobre um esgoto que tem aqui no beco da rua Nereu Andrade de Faria, por trás da casa de Cláudio. Por trás da casa do Edivaldo, no final do Edivaldo, tem aquele prédio, entendeu?
11: Sim.
19: O esgoto fica por trás da minha casa, mesmo o esgoto da minha casa que estourou, por causa que o esgoto que vem de lá encheu e não tem saída, aí o meu tá transbordando. Eu já fiz reclamação aí umas três vezes. E ele disse que vem, tá terminando não sei o que, vem, e até agora não vem ninguém. E tá só se complicando mais, né? Tá complicando o vizinho que mora do beco.
11: Sim.
19: Que tem o beco do lado do esgoto. E me complicando, né, cara? Aí eu queria que você desse um alô aí pra esse povo daqui, prefeitura aí.
16: Lá na casa do nosso amigo João. Parada!
19: Que mandasse uma equipe aqui, vim dar uma revisada aqui nessa parada aqui, que tá esquisito, o esgoto tá esquisito
16: mesmo. E a situação ruim.
19: Quando eu venho reclamar um negócio assim, porque
16: esgoto já não tá é demais,
19: tá, meu amigo?
11: É, tá certo, senhor.
19: Faça esse apelo pra mim, por favor.
11: Pronto, tá feito o seu apelo, tá bom? A gente encaminha aí pra o pessoal da infraestrutura, o pessoal do esgoto aí, os meninos que cuidam dessa parte do esgoto, aquele beco fica lá na rua Nereu Andrade de Faris, né? Fica um beco por trás, aquele beco é fácil de encontrar, tá certo? Só procurar lá, residência do nosso amigo Parada, né? Mais ouvintes?
17: Ah, pois tá ruim, Luciano, porque a água preta desse jeito a gente usar, não tem como não, meu filho. Misericórdia. Preto e fedendo um pouquinho.
16: Meu Deus!
17: Misericórdia. Não tem como não, meu filho, tomar banho com água dessa, lavar a louça, parece assim, água de esgoto. Não tem como, meu balcão tá
11: seco. Mas ela normaliza, Tereza.
17: Com essa água não.
11: É o seguinte, deixa a torneira ligada pra água sair que ela vai limpando, tá certo?
13: Luciano Silva, essa água aí do bairro São José, que é um bairro alto, né? Só vai melhorar se botar uma caixa grande, que nem aquela lá do perto do cemitério, da Cagepa, né? Aí no bairro São José. Que vai encher ela, daí aí se distribuiu água para todo o bairro São José, não é faltar água.
11: Uhum.
13: Aí, se não fizer isso, aí você sempre se lenga-lenga. Não vai, vai ter num baixo, lugar baixo e no lugar lá que não vai ter.
20: Lá em Pocinho,
13: né? Ficar sofrendo.
20: Lá em Pocinho tem.
13: Aí, três, com certeza, melhora para todos aí. Beleza?
20: Beleza.
13: Eu tô falando, mas é da minha conta não. Mas eu tô dando a minha opinião.
20: É tá da bom? Sua conta eu sim, abraço. Seu amigo.
11: É da conta de todo mundo.
13: Aí eu não tenho essa escola.
11: Isso, é da conta de todo mundo, seu amigo. Na verdade, precisa redistribuir, porque a cidade cresceu, as partes altas sofrem bastante.
20: A gente fica olhando isso, né? Que a gente esteve lá em Pocinhos e tinha lá, a gente via em cada bairro uma caixa imensa, igual essa daqui. E a gente vê que no projeto da Transparaíba tem uma outra caixa ali indo para o Maria Alice, por exemplo. Então por isso é importante a celeridade dessa obra, que a gente vai começar a cobrar com mais veemência para que chegue o mais rápido possível. Nós temos aí o mês, estamos no meio do mês de agosto, tem aí setembro, tem outubro, tem novembro e tem dezembro, não é possível. Dá para chegar aqui, nem que seja em janeiro. Mas dá para chegar se der uma celeridade muito maior.
11: Esse projeto da Caixa, senhor ministro, tem um projeto na doutora da Transparaíba, tem esse projeto de uma caixa que será lá em cima, lá no parque de exposições, né? Tem esse projeto sim, mas é na outra, a doutora, né? Que precisa, porque a cidade cresceu muito, a cidade avançou, né? Então, os bairros mais altos, eles têm essa dificuldade. Hoje a Caixa não comporta mais, né? Não comporta mais assim para manter o abastecimento da cidade de forma integral. Não comporta mais, né? Então, a cidade cresceu, avançou bastante, então é preciso pensar nessas melhorias, né? São 7:53, seu Chico chegando também, deixa eu ver
21: bom
11: aqui.
21: Bom dia, Luciano, bom dia. Que estão escutando a rádio. Pessoal, essa água é normal quando o cara tá chegando. É só você deixar a torneira aberta, que ela limpa, vai limpando a
11: água. Isso, ela limpa.
21: Aqui no bairro São José chegou assim também, mas já está bem limpinha a água daqui. É só deixar a torneira aberta.
11: Isso, só deixar um pouquinho aberta que vai saindo essa sujeira. Na verdade, essa sujeira é dos canos. Na verdade, essa sujeira aí não é da Cajepa, não. Felizmente, a água é tratada.
21: O bairro São José chegou assim também, mas já está bem limpinha a água daqui. É só deixar a torneira aberta.
11: Isso, só deixar um pouquinho aberta que vai saindo essa sujeira. Na verdade, essa sujeira...

0: ligados aqui com a gente agradece, né, o carinho. É, mandar um alô também aqui para Dona Dalva e o seu esposo. Dona Dalva, eu tava lá, já tendo um trabalho aqui no alto, a gente tava aqui e ela chegou e ela fazendo comigo, ela disse que seu esposo, ele vai caminhar, fazer aquela caminhadinha, ele chega perto da hora de jornal, ele manda logo ligar o rádio, disse, liga aí o rádio. É, tem que ter, para ele é sagrado ouvir o jornal, ele não perde o jornal, ele vai caminhar, mas ele chega pontualmente, viu, querido? Chega antes das 7 e aí manda logo ligar o rádio para ouvir aqui o Jornal Interativo. Um grande abraço, Dona Dalva, para sua esposa, só não lembro o nome dele, mas um grande abraço para vocês aí na Bela Vista. E todo esse pessoal, né, da Bela Vista, Dona Maria que sabe as informações, viu, Kendra? Ela fica atenta, ela faz um cafezinho gostoso todo sábado, viu? Pensa num café, de longe você sente o cheiro, o café cheiroso, eita, dona, cheiroso e bom. E ela fica bem informada, ela tá atenta aqui a tudo. Se você perguntar o que acontece aqui no Jornal Interativo, ela diz, ela presta atenção em detalhe por detalhe no nosso jornal, viu, Dona Maria? Aquele abraço para a senhora, todos aí na Bela Vista, tá certo? Um grande abraço para vocês, de toda a cidade, né, que nos ouve, né, muita gente. Às vezes a gente não fala, gente, né, porque não é porque a gente não quer, porque muita gente, a demanda, inclusive do jornal, até marquei uma entrevista para hoje, não costumo marcar nem entrevista na segunda-feira, porque a gente tem uma demanda muito grande, né, que acumula, a gente não está aqui no sábado, domingo, e muitas vezes acumula. Então na segunda-feira a gente tem uma demanda dos nossos ouvintes, né, de participações, né, aqui no Jornal Interativo, porque acumula, né, os problemas vão acumulando na segunda-feira, aí você tem um espaço para você descarregar aqui, tá certo, a sua revolta, a sua reivindicação no pancadão de audiência da Paraíba, né? E já, meu filho, já, ó. Já tem isso aqui, ó.
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0: Já, começou. Tá valendo, viu, Ken? Tá valendo aí. Agora é pra valer a campanha. E aí já botaram os blocos na rua. Na verdade, já estava na rua. Agora só que de forma oficial. Na verdade, os blocos já estavam na rua, agora só que oficializou, adesivaço, é laço, é tudo. Daqui a pouco a gente traz detalhes, é apoio, né, oposição do Taperoá, agora já com novo aí apoio oficializado, né, daqui a pouquinho a gente vai trazer detalhes aqui dentro do Jornal Interativo. 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
0: 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Já a gente volta.
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0: no Centrão da Paraíba, são 8:03.
1: Pois é, gente, 8:03, né? Já estamos aqui de volta com o pancadão de audiência da Paraíba, né? 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Antes da gente entrar aqui, né, no próximos temas, né? 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Então tá aí dado o recado. Vamos ao quadro Eleições 2026.
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1: Pois é, eleições 2026. Agora é para valer, rapaz, os candidatos colocaram aí os blocos na rua, comitiva, né, nas ruas, adesivaços aí de ambos os candidatos, né, promovendo adesivaços, né, fazendo já as suas iniciações de campanha, né, para conquistar o eleitor. E aí um final de semana bastante, Sampaio, movimentado aqui no estado da Paraíba, viu? Da tudo, quando a gente olhava o Instagram, só tinha adesivado, só tinha movimentação política aí durante este final de semana aqui no estado da Paraíba, né? Bem movimentado, viu? Eita, rapaz, já colocaram o bloco na rua, viu?
3: Todos os candidatos já estão começando a mostrar aí os seus rostos para as pessoas conhecerem quem é quem, quem vai, quem apoia quem. E aqui em Itaperuá houve uma mudança de quem vai apoiar o doutor Romualdo, que é aqui do Cariri Paraibano também, doutor Romualdo. Doutor Romualdo, que trabalha há muitos anos por todo o Cariri, fazendo grandes emendas e trazendo coisas que desenvolvem o Cariri, mas ele trabalhava mais para o lado de lá, o Cariri Oriental, por conta também, não tinha nenhum apoio no Cariri Ocidental. Mas com esse apoio aí de do grupo de Júnior de Preto e todos os aliados a esse grupo, se eu disser o nome de todo mundo aqui, não passar o dia todo aqui, mas esse grupo está apoiando Gervásio Maia, deputado federal, e Dr. Romualdo, deputado estadual. E essa, com essa aliança, aí o doutor Romualdo poderá também trabalhar também aqui em Itaperuá.
1: Para a nossa região aqui,
3: nossa,
1: né?
3: Região aqui.
1: É, para a nossa região.
3: O que estava faltando eram aliados do lado de cá para ele poder,
1: já que ele mostrar focou, serviço. Ele focou onde ele teve realmente uma expressiva votação e por onde ele está, que é o Cariri de lá, né?
3: Exato.
1: Então, mas agora com esse apoio político, e aí os meninos vão sempre cobrar, como tem sempre cobrado de Gervásio, como tem sempre cobrado das demais autoridades, vão continuar cobrando agora do Dr. Romualdo, né? Que inclusive já esteve aqui com a gente já teve pôde entrevistar na campanha passada o Dr. Romualdo, né? E aí um excelente apoio político, tá certo? Oficializado, que foi oficializado na última sexta-feira, esse apoio político, tá certo? Com exatamente o rompimento da pré-candidata também, Maria Porto, aí o grupo tomou exatamente esse rumo, né? De colocar um outro candidato e um candidato que também seja que apoie o deputado Gervásio Maia, né?
3: E um candidato que seja aqui do Cariri.
1: E um candidato que seja da nossa região, que conhece...
3: conhecimento mais amplo.
1: Mais amplo, né? Conhece a nossa geografia, conhece os problemas que o nosso Cariri ainda enfrenta, tá certo? Então, o apoio político aí do grupo, que é formado pelo ex-prefeito Júnior de Preto, tá certo? Que aí tem uma comitiva junto com ele, tá certo? Então, a chapa já formada em quem eles irão apoiar, tá certo? Então, tá aí dado o recado, né? As movimentações políticas, as entrevistas, né? Continuam, tá certo? E a gente trazendo todos os detalhes para você ficar ligado e sempre bem informado, né? E claro, né? A cobertura das eleições é aqui na sua Itaperuá FM, né? Também ontem os candidatos ao governo do estado da Paraíba, né? Também estiveram se movimentando, né? Fazendo seus adesivaços, né? Fazendo suas campanhas, já colocando o bloco na rua definitivamente, agora de forma oficial, né? Como eu digo assim, de forma oficial, que na verdade o bloco já estava na rua, mas agora oficializado, agora pode pedir o voto, não em entrevista, né? Mas lá nas suas redes sociais eles podem sim pedir voto, né? Falar dos seus projetos. Nas entrevistas eles têm que falar mais dos projetos, né? Inclusive, uma das entrevistas que pegou fogo foi a entrevista do ex-governador Ricardo Coutinho junto com o Cabo Gilberto, né? Promovido por um podcast, né? O Ninja lá da capital, e aí pegou fogo, né? Os embates, né? E partiram mesmo para uns embates, um é isso, o outro é aquilo, e começou de lá para cá, Ricardo defendendo Lula, Cabo Gilberto atacando, que é essa política que nós temos visto, infelizmente, no nosso país, essa divisão que a gente está visto. E ali estava mesmo a polarização, digamos assim, o extremo dos dois. Os dois lados, né?
3: Os dois extremos.
1: Né? Os dois extremos, né? O extremo de Lula, né? Defendendo Lula sem critério, né? Assim, porque não tem o que defender. E do outro lado, o ataque, né? Também do Cabo Gilberto. Infelizmente é isso que a gente tem visto. Nada de concreto, nada de propostas, né?
3: Propostas para Paraíba,
1: né? Só ataques, Paraibão, né? E é isso que os candidatos ao governo têm que sair, né? E também os candidatos ao governo estão focados muito no ataque, né? Estão focados muito no ataque pessoal e estão esquecendo os problemas da Paraíba, né? Estão esquecendo que a Paraíba tem problemas, a Paraíba tem muitas coisas que precisam ser melhoradas. Melhorou bastante, a gente não pode ser também cético e dizer que não melhorou. Tem muita coisa que avançou, mas tem muita coisa ainda que tem que avançar, né? E eu acho que os candidatos estão deixando a desejar ainda, porque ainda continuam no confronto, né? No confronto, como se tivesse um ringue de batalha. Na verdade, vocês estão em campanha. Então, conquistem o eleitor, mostrem propostas, tá certo? Aquilo que vocês podem fazer pelo nosso estado, que é isso que a gente espera, né? E a corrida aí, muitos, né? A corrida a Assembleia Legislativa, muitos nomes que estão concorrendo, muitos nomes que estão na disputa, ou seja, opções aí o eleitor ele tem, né? Tanto na Assembleia Legislativa tem muitos candidatos a deputados estaduais, você pode analisar, é você que vai ter que fazer essa análise, não sou eu, né? E aí escolher o seu representante. Para a Câmara Federal também do mesmo jeito, né? São muitos candidatos que estão na disputa aí, que estarão representando a Paraíba, e ao Senado Federal também você conhece aí os candidatos, mas é você que faz esse análise, é você que tem que analisar e escolher o candidato aí que realmente vai trabalhar, né? Que mostrar trabalho, que tem, a gente muitas vezes chegou os senadores lá que a gente não sabe nem como chegou lá, que nunca, só cresceram, por exemplo, tem senadores aí que cresceram apenas ele, o patrimônio dele, mas na Paraíba eu não, eu não vou dizer o nome, mas tem um aqui na Paraíba que eu não sei o que, de concreto, até hoje eu procuro entender qual foi o projeto que ele teve como senador para a Paraíba, de importância, qual foi a importância dele no Senado Federal para a Paraíba, que eu vejo que só ele que cresceu. É, pelo patrimônio, pelas estruturas que ele tem aí.
3: Assim como deputados, né? Também, deputados estaduais
1: assim
3: e federais.
1: Assim como deputados também.
3: Tem muitos assim que... Né?
1: Tem muitos assim.
3: Que não se importaram com o povo. É. Aí tem que ser analisado agora.
1: Mas hoje o povo é diferente, né? Hoje, eu creio que hoje o povo ele está mais atento.
3: Eu acredito.
1: Mais acordado sim. Com relação a isso aí. Isso lá no passado aconteceu.
3: É. Né? Agora eu fico assim... É de envergonhar também essa questão de um candidato ao Senado, ou deputado federal, ou a governador, fica toda hora citando o nome de presidenciáveis. Eu acho que a campanha...
1: Esse negócio feio.
3: Se eu sou senador, eu vou falar do meu trabalho como senador, das minhas propostas como senador. Se eu sou deputado, a mesma coisa. Se eu sou governador ou candidato ao governo, eu vou falar das minhas propostas. Eu não quero saber quem vai ser candidato a presidente, que faça a sua campanha. Mas é uma coisa impressionante. Eu estava falando não sei o quê, que não sei o quê, que presidente não sei o quê, que o presidente fulano de tal não sei o quê. Pelo amor de Deus, isso é um apelo muito grande aos dois extremos. Tanto a quem vota em Lula, outro que vota em Bolsonaro, aquele negócio todo. Falem de suas propostas, que é melhor. Ou não tem. Aí se esconde no nome de Lula, se esconde no nome de Bolsonaro. Eu acho que o correto é trazer propostas. Se não tem proposta, cala a boca. Não participe de nada. Fica em casa e fica mandando mensagem aí para os grupos de WhatsApp. Mas agora, quem tem proposta, sim, tem o que falar. Se alguém já está no poder, também tem o que falar, se fez alguma coisa ou não.
1: Isso.
3: Agora, fica toda hora esse lenga-lengazinho. Ah, porque... Quem você representa? Aí o cara diz, eu represento Lula. Aí o outro, quem você representa? Eu represento Bolsonaro. Então vocês estão errados e estão nos lugares errados. Porque você tem que representar o povo, não é Lula nem Bolsonaro. Se você diz que representa Lula, você está no lugar errado. Se você diz que representa Bolsonaro, você está no lugar errado. Você tem que representar o povo. Os anseios do povo, os problemas do povo, trazer solução para o povo, propostas. Agora, se não tem, aí ficar se escondendo no nome de Lula, no nome de Bolsonaro, aí se exponha com seus próprios projetos.
1: Tá vendo um dos candidatos aqui, e ao invés dele falar o que ele fez, o grupo que ele representa pela Paraíba, ele está dizendo, presidente Lula... que foi o maior presidente que fez muito pela Paraíba.
3: Quando vê, que ele nunca fez nada.
1: Vamos lá, se ele fez, e você?
3: Fez o quê? Nada,
1: entendeu?
3: Não tenho o que dizer.
1: Porque eu acho que quando você se apropria de obras de outro, que outro candidato a nível federal, é porque você não tem.
3: Exatamente, porque se você tiver...
1: Se você tiver, você ia mostrar o seu. Né? A campanha federal, os candidatos têm que entender o seguinte, né? O governo do estado aqui. A campanha federal é uma. Quem tem que fazer a campanha de Lula é Lula.
3: Exatamente.
1: Quem tem que fazer a campanha do Flávio é o Flávio.
3: Exatamente. Aí quer embarcar na entra numa embarcação dos outros, no nome dos outros, para poder
1: pegar
3: cair
1: carona,
3: nas graças,
1: né?
3: Do povo.
1: Pegar uma carona e cair nas graças do
3: não
1: povo.
3: Não pode não, que o povo não, entendeu? É besta. Tem que mostrar proposta,
1: que
3: trabalho,
1: mostrar
3: projeto.
1: Propostas.
3: Bora, meu filho. Ô, o que fez? Eu fiz isso aqui, olha. Ou então eu vou fazer isso aqui, vamos lá. meu plano é esse aqui. Agora não mostram nada, é uma brigalhada danada, é uma discussão. Só falta trocar tapos, cara. Então vamos esperar que nos próximos podcasts, nas próximas entrevistas, nos próximos debates, haja realmente conteúdo que interessa ao povo.
1: É verdade, né? Eleições 2026, cobertura aqui na sua Tupelo FM.
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1: Pois é, temos mais ouvintes aqui para participar, para interagir aqui junto conosco. Chegando ela, a dona Miriam, para participar aqui com a gente.
4: Bom dia, irmão.
1: Oi, bom dia.
3: Bom dia, irmão. Bom dia.
4: Bem? Todos dois, né, e todos que estão nas rurais da Peruá FM 87.9, além de audiência, todo mundo se comunicando, todo mundo dizendo seu B, né? E chego eu para dizer, do glória a Deus, chego graças a Deus, graças a Deus.
3: Que
4: meus pratos sujos essa noite. Hoje de manhã já comecei a fazer a limpeza, já comecei a encher o que estava vazio, seco.
3: Isso.
4: Para depois não ter
3: problema.
4: E um feliz aniversário para aquele que está no aniversariando hoje. Um abraço para todos que estão na escuta. E um abraço para a irmã, né? Um abraço para o pessoal da Lucena. Um abraço para a mulher do leite. Enfim, minha gente, um abraço para a família inteira, família de sangue, família vizinho, família de todo canto, em nome de Jesus. Receba um abraço de Miriam, que Deus abençoe grandemente vocês. Se cuide em nome de Jesus, fé em Deus, fé na vida, meus amigos.
1: Amém.
4: Tenha fé em Deus, que Ele vai fazer tudo, porque Ele ama, mas também Ele castiga. Então vamos à frente, que Jesus toma conta de nós, tá bom? Beijo, um abraço para todos. Fui!
1: Tá certo, dona Miriam, aquele abraço, né? Deixa eu mandar um alô aqui também para dona Lúcia. Dona Lúcia, lá em Campina Grande, ela diz aqui, bom dia para todos, né? Que Deus abençoe vocês. Valeu, dona Lúcia. Tem também aqui a dona Luzia, a irmã Luzia Neves. Ela diz o seguinte, bom dia, a paz do Senhor Jesus Cristo, né? Deus abençoe todos nós, né? E uma ótima semana para todos nós. Valeu, irmã Luzia, aquele abraço para a senhora. Também está aqui conosco, né? Está aqui conosco o Helder Rezende, né? E nosso amigo Socorro Ivo, né? Ligado aqui com a gente. Grande abraço, nosso amigo Helder. Grande abraço aí ao Wilder, né? Ligado aqui com a gente, né? Sempre na audiência do Pancadão de Audiência.
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1: Primeiríssimo lugar na audiência. Deixa eu colocar aqui, rapaz. Tinha passado aqui a nossa amiga Ângela Vilar, né? Fazendo aqui uma reclamação lá do bairro dos professores, né? Sobre a questão que volta tudo de novo. Eita, é a novela, né? Meu Deus do céu. Deixa eu trazer aqui a Ângela.
5: Bom dia, Luciano. Bom dia,
1: Kênis.
3: Bom dia.
5: Oi, Luciano. Eu quero que você poste isso aí, bota aí. Faça mais uma vez o apelo aí, ó. Você tá vendo a situação que tá virando, ó. Tá virando quase um lixão. Isso tá ficando demais, Luciano. Eu tô pedindo porque a gente tem que zelar o nosso setor de morada, né, Luciano? E dar mais educação. O povo que estão ficando sem educação, né? Esse outro segundo vídeo você vai ver a situação que está. Agora isso é uma falta de educação.
1: Pois é, né? O pessoal precisa também. Ela mandou aqui uns vídeos, né? O pessoal também precisa ter a educação. Tem um tambor lá de colocar sempre, né? No tambor, né? O lixo. Tá certo? E a gente pede aí ao pessoal também da infraestrutura que tem uma passada em lá, fazer uma limpeza também, né? Isso, então ela faz aqui a reivindicação, né? Tem o tambor, ou não tem o tambor, Ângela? Parece que não colocaram o tambor, né? Se não colocaram, coloca lá o tambor pro pessoal não jogar o lixo nas ruas, né? Fica complicado, tá certo? Então a gente faz esse apelo aí ao pessoal da limpeza, né? Que faz a limpeza urbana aqui da nossa cidade, para que tomem as devidas providências, né? Tem o Vitor no ar aqui com a gente, né? Deixa eu ver aqui o telefone, meu filho, já conectar só aqui pra gente atender aqui o nosso ouvinte. Alô, bom dia. Desligou, volta a ligar. Tem que esperar eu conectar aqui, né? Tem que esperar conectar pra você falar, meu filho. Senão não dá pra você falar desconectado, não.
0: Liga novamente.
1: Liga novamente e participa aqui do pancadão de audiência, tá bom? Você ligado sempre bem informado. Então a gente faz esse apelo, a gente caminha esse apelo aí pra o pessoal da limpeza urbana, né? Aqui do nosso município, pra que realmente coloque lá o tambor pra que facilitar, né? Pra a população não jogar lixo nos terrenos lá, né?
0: É, pessoal da infraestrutura, deixa lá o tambor lá, no bairro dos professores. Ah, gente, tô com muita dó, muita assim no coração, gente, porque foram 298 lojas, né, das Casas Bahia fecharam aí pelo Brasil. E aqui na Paraíba não foi diferente. São quase 2 mil funcionários que ficaram desempregados aqui na Paraíba. Por quê? Porque os altos impostos agora em cima das empresas, imposto altíssimo do empregador, imposto altíssimo, né, IPTU, imposto altíssimo também, agora imposto até sobre o lucro das empresas. Aí não aguentou mais não, meu irmão.
1: É, não aguenta não.
0: Você ter um sócio que não entrou com um real e o governo ser sócio das empresas agora, pegando um percentual muito grande das empresas, é algo que é inacreditável, porque isso não acontece em canto nenhum do mundo. Encanto nenhum do mundo. Então agora eu estou entendendo esse negócio de pai de pobre. Eu estou entendendo agora. É porque gera muito pobre. A gente está vendo, os caras estavam empregados. Quase 2 mil funcionários aqui na Paraíba estavam empregados. Mas com esse novo imposto de cobrar dinheiro até do lucro das empresas, aí, meu filho, não tem empresa que aguente, não. Principalmente essas grandes empresas vão fechando tudo. Aconteceu com a Toyota agora, lá em São Paulo, fechou a fábrica lá, grande, de quase 5 mil pessoas desempregadas, e o desemprego só vai aumentando.
1: É, só vai aumentando.
0: Infelizmente. Então tem que rever isso aí, porque a empresa já paga demais, imposto demais, aí ainda vem com esse novo imposto sobre o lucro. E quando não tiver lucro? Quando o lucro for pequeno, aí aquele lucro não vai ficar com a empresa, vai para o governo, e aí vai ficar no vermelho a empresa.
1: Porque, gente, para uma empresa, e aí a gente começa a entender muito mais o termo pai dos pobres, né? Cada dia a gente entende. Eu às vezes fico pensando, né? Mas o país não está bem? A economia não está bem, como alguns dizem, né?
0: Segundo a Miriam Leitão, tá.
1: A questão, por exemplo, o índice de desempregados. A questão dos desempregados não caiu? Tem mais pessoas empregadas? Porque é isso que eu vejo, né? Dizendo. Eu vejo dizendo. Entendeu? Mas será que é essa a realidade? Você não sabe o dilema que o empresário ele passa para ele sustentar uma empresa. E como o Cândido disse, você ter um sócio que não entrou com um real, não entrou com um real, e ficar com boa parte da fatia,
0: 27% do lucro, rapaz.
1: Você já imaginou não como é que qualquer empresa, não. E é uma empresa que está no Brasil há muitos
0: vai anos. Fechar quase todas, na realidade, né?
1: Vai fechar quase todas.
0: Olha, gente, na realidade, o chá está marcado para o ano que vem. Está marcado para o ano que vem. O próprio governo já disse que não vai ter dinheiro nem sequer para o piso da educação. Imagina para o resto.
1: É.
0: Por quê? Porque as empresas, o governo não gera dinheiro, não produz. Quem produz são as empresas. Aí, aquelas empresas, elas pagam os impostos e aí o governo paga
1: o
0: poder público.
1: É, na verdade.
0: Pelo amor de Deus.
1: Eu acho o Flávio arriscado colocar o nome, porque assim...
0: Eu não iria.
1: Quem vencer essas eleições,
0: vai
1: a não ser o que já está...
0: abacaxi.
1: Mas quem vencer, fora o que já está, vai pegar, infelizmente, um rombo nas contas, vai pegar um país destruído. que você aceite qualquer ou não, mas qualquer um que assumir o Brasil, porque é isso muitas vezes que se faz, né? Eu destruo o país, aí eu coloco alguém lá, volta.
0: Pra organizar,
1: às vezes.
0: Aí depois o cara volta de novo.
1: Quando tá organizando, aí eu volto como herói.
0: Como se fosse um herói.
1: Como se fosse um herói.
0: Foi eu que ajeitei.
1: Né? Só que a gente esquece. Quando o governo passado entregou o Brasil para o atual, o Brasil estava
0: no verde. Saldo positivo.
1: Desde que o atual governo assumiu, o Brasil está lá, está um rombo bilionário.
0: Trilionário,
1: aliás.
0: A dívida pública quase 10
1: entendeu?
0: Trilhões.
1: Trilionário. Aí ele passa uma papa na boca de alguns que acreditam na mentira como se ela fosse uma verdade. Por exemplo, essa questão do emprego.
0: Eu não iria.
1: Geração de emprego, geração de renda.
0: Eu retiraria meu nome.
1: Eu retiraria, sinceramente, porque eu retiraria. Se vira aí.
0: 2027, surpresas.
1: E aliás, quem disse isso aí, que não teria dinheiro, foi o próprio.
0: Exato.
1: Não é ninguém que está inventando, não é IA. Foi o próprio não. Já disse.
0: E com essa confusão entendeu? Aí de fechamento.
1: E aí você vê uma loja.
0: Empresas.
1: Uma loja. Né, que estava aqui há muitos anos no Brasil. Olha o tanto de emprego só aqui na Paraíba, gente. Você pensa que é fácil para um empresário? Coisa que não acontece, o que os empresários passam aqui não acontece em país nenhum. O que os empresários passam aqui, por exemplo, ele sabe por que o salário às vezes é pouco? Porque ele paga um salário para você e tem que pagar outro para o governo. Né? Se ele não pagasse esse para o governo, ele pagava para você. Ele empregava mais. Mas infelizmente essa é a realidade que nós passamos no nosso Brasil. A realidade é uma. No marketing de campanha o Brasil é outro. Né? Mas na realidade dos brasileiros nós vivemos uma outra realidade.
6: Esse é o jornal que...
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1: 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É isso aí, gente, a gente vai aqui rapidinho, apoio cultural, né? São 8:31, a gente vai rapidinho aqui, apoio cultural, mas a gente volta já com pancadão de audiência. Fica ligado, já a gente está de volta.
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16: No Centrão da Paraíba, são 8h35.
1: Pois é, gente, 8 horas mais 35 minutos, né? Já estamos aqui de volta, né? Com o pancadão de audiência da Paraíba, né? 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
17: Bom dia, meu amigo Luciano Silva, e um bom dia para meu amigo Kenny Sampaio.
16: Bom dia.
17: Um bom dia para todos os ouvintes do Jornal Interativo. E aqui quem nos fala é Maria das Dores Pereira, meus amigos.
1: Valeu, dona Deus Maria das Dores Pereira.
18: Aparecida. Você sabe informar sobre a situação dessa água aqui do Geraldo Noé? Que desde quinta-feira aqui não está tendo água. A situação está preocupada na minha casa sem água. E, infelizmente, nós queremos resposta porque ficou pior. Eu cheguei agora de uma reunião e não escutei o jornal. Você sabe me dizer o que é que está acontecendo com essa abençoada Tajepa?
1: Tá liberada, Aparecida, porque essas partes mais altas, elas demoram, né, a chegar um pouco água, né, de forma gradativa, né, mas deve chegar. Na verdade, está já liberado, né, tanto a água do do Pajeú como a água do açude Manuel Massum. Eles são águas, elas estão juntas, né? Hoje não é só o Pajeú, tá certo? Então deve chegar, tá certo? Deve normalizar durante o dia. É como eu expliquei lá no início, porque quando falta essa interrupção assim por muitos dias, quando chegam os setores altos, eles sofrem para normalizar. Os setores baixos não, normaliza de imediato, mas os setores mais altos, infelizmente, tem essa deficiência, né? São 8 horas e 37 minutos, vamos ao nosso quadro de entrevistas aqui no JI.
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1: Pois é, entrevista do dia aqui dentro do Jornal Interativo, né? Nós estamos aqui recebendo, né, mais uma vez, o professor Salomão Marinho, né? Como a gente falava agora há pouco, né, também do grupo de oposição, né, o seu apoio ao deputado, né, deputado aqui do Cariri, o doutor Romualdo. Também o Salomão está aqui, né? Ele esteve aqui alguns dias atrás falando do seu apoio à pré-candidatura, né? Hoje candidata, ex-prefeita de Monteiro, na Lorena. E agora também ele está aqui para a gente falar sobre outros apoios também que ele está apoiando. Salomão, seja bem-vindo aqui mais uma vez ao Jornal Interativo. Bom dia.
20: Bom dia, Luciano. Bom dia, Kennedy. Bom dia a toda a sociedade tamperoense. Luciano, naquela outra entrevista de 5 minutos que eu dei, por causa da ligação de Ana Lorena, não teve tempo para a gente expor também um outro candidato a deputado federal que eu estou me propondo a apoiar. Portanto, estou à disposição, Luciano, das suas perguntas a você e a Kennedy.
1: Pois é, então vamos falar, né, também a Ana Lorena, seu apoio como candidata a deputada estadual, mas também tem o seu apoio ao deputado federal. Eu queria que o senhor falasse um pouco sobre o Wellington Roberto, né? Eu queria que o senhor falasse um pouco sobre isso.
20: Olha, Luciano, eu inicialmente eu me coloquei como uma pessoa em Itaperuá a partir de um trabalho feito há mais de 30 anos, 20 anos como vereador e 39 anos enquanto professor, e vejo que a política é um meio, é uma arte de poder você socializar, digamos assim, as ações através também das ações de cada pessoa, mas também da ação política. E uma cidade como Itaperuá e a Paraíba, digamos, e o Brasil não é diferente, precisa dessa ação política. Quanto mais vier ação política para a cidade, melhor. Quanto mais que de horizonte tiver o povo, né, para que seus direitos sejam resguardados, os seus impostos voltem a ser investidos, tem uma volta, porque nós pagamos impostos e gostaríamos que esses impostos venham através de ações. Então eu resolvi, assim como todos os outros grupos aí, né, eu resolvi apoiar a candidata a deputada Ana Lorena, que é uma jovem de 35 anos, já duas vezes prefeita de Monteiro, vereadora em Monteiro, e que conseguiu eleger a atual prefeita de Monteiro, Lucinha. Então, é muito atuante essa jovem, apenas com 35 anos. 12 anos de mandato, 2 de prefeito, 2 de prefeita, 1 de vereadora, e já há 2 anos ela conseguiu, há 2 anos atrás, conseguiu reeleger a prefeita. Então, ela é muito atuante, atuante nas redes sociais. Eu até peço, se o pessoal quiser seguir, Ana Lorena, Ana com 2 N's, Ana Lorena, né, para que veja a atuação dela. E Ana disse: Salomão, a gente está com uma ação conjunta em Monteiro com o deputado Wellington Roberto, né? O Wellington Roberto, um deputado federal caracterizado pela experiência nos seus mandatos, já foi senador, deputado federal por 5 vezes ou 6 vezes, salvo engano, né? E gostaríamos de caminhar junto, porque o Wellington Roberto vai nos fortalecer muito aqui nessa caminhada junto ao povo paraibano e junto ao povo taperoaense. E tivemos uma conversa por telefone, ainda não o encontrei. Tivemos uma conversa por telefone, uma live, não é? E conversamos os três. E nessa live eu mostrava para ele o que a população de Itaperuá precisava como ação de um deputado federal, Kennedy. E mostrei, por exemplo, eu gostaria que ele lutasse muito, e ele se comprometeu com isso, com esse asfaltamento de Cacimbas a Itaperuá. Porque, além da região de Cacimbas, pega Itaperuá Olho d'Água, Caixa d'Água Olho d'Água, parte de Laje Vermelha, Mutamba, Mineiro, Cabeça de Onça, Várzea do Meio, chegando a Itaperuá. Eu acredito que tem ali em torno de 3 mil pessoas, todos morando à beira da estrada, e que vai haver uma facilidade muito grande. Né? E ontem eu estive na região da Serra e percebi que vai facilitar muito esse trânsito de Itaperuá a Cacimbas. Então eu pedi ao deputado Wellington Roberto que colocasse em seus projetos como meta essa parceria com quem quer que seja governador, que eu estou apoiando o governador Lucas, né? Governador Lucas Ribeiro, né? O candidato a governador Lucas Ribeiro, e que ele dispusesse emendas para que saia essa rodovia de Cacimbas a Itaperuá, tornando esse povo mais independente. É uma região de serra, de muita areia, provoca acidentes, e é uma região muito fértil, Kennedy. Isso. Muito fértil essa rodovia.
0: Quando chove, fica...
20: E quando chove é altamente perigoso, e são 30 quilômetros
0: para socorrer apenas, alguém.
20: Para socorrer alguém, tudo difícil. Fica mais difícil.
0: É.
20: Ontem eu tive também no sítio Santa Rita, aqui próximo o Jatobá do Márcio Nilo, e vi o quanto estreitou esse espaço de tempo, diminuiu esse espaço de tempo para chegar até lá, que antes gastava 20 minutos de moto, agora é 5 minutos para estar lá. Então tem que vir o desenvolvimento. E eu, enquanto professor, enquanto político nesta cidade, não estou em atuação partidária, digamos assim, institucionalmente, como vereador, enquanto prefeito, enquanto vice-prefeito, não estou, mas estou como cidadão. E foi uma das cobranças minhas, esse investimento, não só nessa área aqui, para que ele possa se comprometer e se juntar aos outros. Porque Itaperuá, Luciano, tem uma questão de... tem uma questão muito grande de o pai da obra é esse, o pai da obra é aquele, e a gente vê que tem muitos interesses por trás de favorecimento pessoal, a gente vê que tem muito. Não, a dinâmica de Wellington Roberto, que foi cobrada por mim, foi sim se juntar aos demais deputados federais que tem atuação em Itaperuá, ou que vão ter atuação em Itaperuá, e possam demandar, colocar essas emendas para que favoreçam a população como um todo. Porque neste caso, quem vai favorecer toda a população entre Cacimbas e Itaperuá, além do pessoal aqui estreitar essa vinda de Areia de Baraúna, por aqui vai ficar muito mais perto aqui para o Salgadinho. Então, a gente pensa nessas metas. E também eu coloquei um outro ponto para ele, para fazer essa ligação entre Santander e Itaperuá, São João do Cariri, para que possa estreitar essa linha transversal que vem aqui de Parari, Santander e até Cacimbas. Então, não é sonhar, só sonhar. É realidade, a gente começar a lutar por isso. Quantos, eu vou chegar a milhões, quantos milhões um deputado federal não tem para fazer emendas, para colocar,
0: para destinar
20: para a Paraíba inteira. E isso é talvez 1% da verba de 4 anos que um deputado federal tem. Então é só querer e a gente tem que lutar aqui.
0: E o Wellington Roberto já tem atuação aí em algumas cidades do Cariri, onde ele atua bastante.
20: Tem atuação, Monteiro.
0: Então, é necessário aliados aqui em Itaperuá para que a sua atuação seja direcionada para Itaperuá.
20: Já tem atuação Sumé, Monteiro, Serra Branca, em toda essa região aqui do Cariri e Paraibana, ele tem essa atuação, Livramento, junto com Ana Lorena, Ana Lorena vai ter essa força, né, para se juntar aos outros. Aqui nós temos que ter o papel da humildade, porque quando a gente vê que fulano ou cicrano quer centralizar só no seu, como que seja o autor da obra, isso não é bom, porque fica uma briga política, e isso faz com que muitas vezes até as verbas se afastem, né? Então eu acho que a proposta que eu coloquei para o Wellington Roberto, uma das propostas, vou dizer outra, é justamente ele se afinar, né? Se direcionar no Congresso Nacional, além das pautas em favor da sociedade, ser aqui essa pauta prática desse asfaltamento de Cacimbas até Itaperuá e de Itaperuá São João do Cariri, colocando emendas, que é uma coisa muito, muito fácil, que eles têm direito. Então, assim, nada pessoal contra ninguém, mas o Elton vai vir para somar aos deputados que vai ter ação política aqui nessa cidade e que vão se eleger. Né? Deve se eleger 1, 2 ou 3, ele já tem 5 ou 6 mandatos de deputado federal, né? Ainda não tinha entrado aqui nesta área de Itaperuá, e isso foi a condição sine qua non, foi a condição essencial que o professor Salomão Marinho pediu para ele, para que uma grande dificuldade, muitas vezes, o homem do campo, sem o asfaltamento, ele vai produzir, e é uma dificuldade, por isso que, por causa dessa dificuldade, muitas vezes ele vende o milho, como a gente diz, na folha, vende o feijão na folha, por causa da dificuldade de transporte. Então o comerciante já vai lá, compra por menos da metade do preço.
0: Isso.
20: Então,
0: para escoar fica
20: bem melhor e bem mais fácil. Isso é uma pauta. A outra pauta que eu exigi dele, para que ele possa ter o meu apoio e se juntar aos outros deputados federais, os outros partidos aqui, porque ele só não vai ser o senhor da história, e nem é esse o propósito, porque quando candidatos se unem em prol de uma região, eles crescem, a região cresce junto. Então eu faço questão de colocar em pauta aqui esta humildade de poder falar com os outros deputados, ele falar com os outros deputados, de nós até nos reunirmos aqui para exigir esse asfaltamento para facilitar a vida dos agricultores. E eu disse também a ele que com esse asfaltamento vai vir junto também, tem que vir junto o fortalecimento das associações na zona rural e na cidade. Porque se um povo não for organizado não será as suas ações, organizadas não serão as suas ações, e consequentemente irão ter dificuldades, e tão dificuldades no dia a dia. Então as associações rurais, e ontem eu estive falando com alguns essa semana e a outra também com alguns presidentes de associações, dizer que essa meta, é essa vontade que a gente vai exigir para que o deputado federal, o Wellington Roberto, ele possa atuar aqui junto às associações e junto trazer esse fortalecimento aqui, juntamente com todos os outros deputados federais aqui na Paraíba.
1: Pois é, são 8 horas e 51 minutos. Tão importante essas pautas, né, professor, que o senhor traz, porque não é simplesmente dar o apoio, né? A gente precisa ter essa garantia, porque são pautas importantes, né? Como o senhor trouxe aí. Essa questão da estrada mesmo já se arrasta há alguns anos, né? E é preciso ter apoio. E aí, é como o senhor diz assim, não é ter o pai da obra, mas é preciso que todos se engajem. Porque muitos deputados federais, também outros grupos apoiam, vão receber o voto aqui. Mas é preciso também que todos eles se engajem nessa luta, né, para que a gente possa ter o asfalto. E não só Taperuacacimas, mas o outro também, como o senhor colocou, que já colocou para o deputado Wellington Roberto. Isso é importante, porque a cidade é quem ganha.
20: Porque o apoio, e você fala com muita propriedade, você e Kennedy, porque o apoio, ele deve vir por questões naturais. Porque essa questão da compra de voto, ela leva à segregação das pessoas, ela leva as pessoas a serem humilhadas, né, por questão de 100 reais, 200 reais, pois e é. Assim por diante, as pessoas serem humilhadas. E as pessoas devem ver que eu só cresço, meu vizinho só cresce, minha cidade só cresce, minha comunidade só cresce, se crescermos juntos. Se crescermos juntos. Não adianta a gente tentar crescer sozinho com algo individual, a não ser, Luciano, por exemplo, uma doença, veja a importância da gente ter escolhido um grande governador, porque as operações estão aí, os programas Coração Paraibano, Opera Paraíba, isso tudo nasceu de ação conjunta, e que para esses programas todos os deputados se juntam para colocar dinheiro de emendas para Paraíba. E é por isso que quando se faz o Opera Paraíba e precisa de urgência, Coração Paraibano, há uma regulagem desses pacientes pelo próprio sistema de saúde do Estado. Isso faz com que a família que tem o paciente e sinta-se mais seguro. O quanto a população taperoaense não está mais seguro na questão de saúde, enquanto a população da Paraíba, por causa desses grandes projetos que os deputados se unem para trazer esse desenvolvimento. Então, eu faço um apelo aqui, gente. Eu sei que a necessidade é grande. Eu sei que nós, Paraíba, por causa desses grandes projetos que os deputados se unem para trazer esse desenvolvimento. Então, eu faço um apelo aqui, gente. Eu sei

0: o Instagram de Ana Lorena, Ana com dois N, Ana Lorena, e arroba Wellington Roberto, para que vocês possam analisar, e deve pegar também dos outros candidatos a deputado estadual e federal, para que possam analisar e, ao mesmo tempo, fazer sua ação política, exercer sua ação de cidadania através do voto.
1: Pois é, Salomão, a gente agradece. E quem quiser, a gente, conhecer um pouco mais, né, como o professor Salomão já falou, aqui a gente não pode citar o número do candidato pedir voto, mas você pode ir lá no Instagram deles, né? Não, no Instagram da Ana Lorena. Isso. E no Instagram do Wellington Roberto, mais. E aí você vai conhecer mais os projetos, né, o que, que ele tem para oferecer para Paraíba. E é importante isso, essa consulta sua, eleitor, por exemplo, como eu falei, é você que vai fazer o análise, é você que vai analisar. Então vai lá, segue o perfil da Ana Lorena, segue lá o perfil também do Wellington Roberto, e aí você vai conhecer, tem lá o número deles, inclusive, que a gente não pode divulgar aqui, mas você pode ir lá, com certeza, e seguir. Hoje está nas redes sociais, está tudo estampado, tá certo? Fácil de você conhecer, tem lá o dia a dia. Então você vai conhecer um pouco mais. Aqui o professor Salomão trouxe as ideias dele, o que ele cobrou do Wellington Roberto aqui para o município de Itaperuá. Mas lá tem os projetos a nível de estados. Salomão, obrigado então.
0: Obrigado a você, Kennedy. Obrigado a você, Luciano. Que Deus nos abençoe e que a gente tenha força para lutar em prol dessa sociedade, uma sociedade mais justa, mais igualitária, mais unida e mais capaz.
1: Pois é, né? Conversamos aqui com o professor Salomão Marinho, né? E a final do Jornal Interativo, já está agradecendo demais, agradecendo o seu carinho, agradecendo a sua audiência nesta segunda-feira. Mas amanhã estaremos de volta, né? Com um pancadão de audiência. Um forte abraço a todos, uma ótima segunda-feira. Até amanhã, se Deus assim permitir.
2: Até amanhã, se Deus quiser.

0: Peroá FM informa. Hora certa.
1: 8:59.
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Ei, minha turma. E existe uma paz que não depende das circunstâncias. Ela nasce quando você sabe que fez o que era certo, mesmo que ninguém tenha visto. Quando você escolhe ser justo, mesmo tendo todos os motivos para ser duro. Quando prefere a verdade, mesmo que ela doa. Essa paz não vem dos outros. Vem do alívio profundo de não ter traído quem você realmente é. Vem de manter a palavra, de agir com o coração aberto, de respeitar seus valores mesmo sob pressão, quando tudo dentro pede para desistir. Não é sempre fácil. E muitas vezes parece que fazer o bem só machuca, que a honestidade não é recompensada, que a força de seguir em frente cansa. Mas no fim do dia, quando tudo silencia, é isso que realmente importa. Saber que você foi inteiro, foi leal, foi você. Pode não haver aplausos, nem reconhecimento, mas há um tipo de sossego, um conforto silencioso, que ninguém pode tirar de quem é fiel à própria essência. Porque, minha turma, ter paz com os outros é bom, mas ter paz consigo é a liberdade maior que a gente pode conquistar. 9 horas e 10 minutinhos. Olá, bom dia, bom dia.

0: Olá, bom dia, com muita, muita alegria. Cheguei, minha turma, bom dia, minha Paraíba, todo mundo que se liga agora na melhor frequência. O ponteiro do seu rádio parou no lugarzinho certo, hein? Porque está no ar a partir de agora.
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0: 87. Por aqui já vou desejando uma segunda-feira cheia de luz, pique total e muitas oportunidades que está começando a partir de agora. E para comandar essa jornada, tô com você, hein? Até 11 da manhã, então chego trazendo a melhor energia.
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0: Seja muito bem-vindo, seja muito bem-vinda, aumenta o som aí da sua rádio, participa aqui comigo, telefone WhatsApp liberadíssimo 8855-5288 e vamos fazer junto mais uma Estação 87, uma semana espetacular pra gente, segundo, né? Nesse dia 17, mês de agosto, o nosso encontro já tem hora e lugar marcado aqui na nossa querida Taperoá FM. Vai preparando seu cafezinho, abre o sorriso, deixa o resto aqui por conta do Estação. Quem chega pra fazer a companhia sou eu, tô com você, sua companheira em casa, no seu trabalho, no seu carro. Estamos ao vivaço, hein? Pela rádio aqui, Facebook, né? Rádio Comunitária Taperoá FM, onde você deixa o seu bom dia, fala de onde você acompanha. Vamos juntos espalhar alegria. O som vai começar. Primeiríssimas de hoje já tá garantida, então aumenta o volume. Começando por Diego e Vitor Hugo. Criança pequena, pra você, meu bom dia.

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0: primeiríssimas de hoje aqui no Estação 87. Música boa com a Limão com Mel, Pétalas Neon é o nome da música. Agora 9 horas e 22 minutinhos. Primeiríssimas de hoje, a gente curtiu também música boa na programação Dona, né? Com Luan Santana e Léo Foguete. Música na programação, aqui você pede, eu toco. A partir de agora, liberadíssimo, então vem participar comigo.
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0: É, por aqui já tem ouvinte mandando áudio. Alô, bom dia.
2: Bom dia, Jaque.
0: Bem-vindo, Cristóvão.
2: Tá tudo ótimo, tá?
0: Maravilha.
2: Bom? Eu tô na escuta da programação, tá bom?
0: Sim.
2: Eu sou Cristóvão, Zona Leste, São Paulo, tá?
0: Ok. Então,
2: essa programação pra todos os ouvintes. Que você tenha um bom dia, boa segunda-feira, tá bom?
0: Pra nós, abençoe, amigo.
2: Tá?
0: Que Deus te abençoe, aquele abraço. Valeu, Cristóvão. Mandou um alôzão também aqui para o amigo Agnaldo Lindolfo, ligadinho também, já ouvindo aqui a nossa rádio, né? Ligadinho no Estação 87. Jaqueline, tá um show maravilhoso. Valeu. Só as primeiríssimas, hein, Agnaldo? Tem muito mais sucesso aqui na programação. Mandar um mega alôzão aqui para Francisca, desejando uma ótima segunda-feira, abençoada por Deus, para você e família. Amém. Manda um alôzão para as filhas, Nadia e Nayara, o esposo lá na cerâmica, o pessoal do sítio do seu Evandro, para as amigas da Vida Ativa e para todos, né? E para você, Jaqueline. Ótima segunda-feira para você também, tá bom, minha linda? Para toda a sua família. Daqui a pouquinho tem música para a gente curtir no próximo bloco musical. Mandar um mega alôzão aqui também para o Baísa. Deus te abençoe grandemente, Baísa. Música aí para Dona Marisa, para o seu Zé Camilo, Ângela Socorro da GS Turismo, Maria José lá na rua Nossa Senhora da Conceição. Alôzão pra família, alôzão pra Nilda do Frango, Socorro de Cláudio e família. Música, Jaqueline, quando eu te adoro, o Senhor vai me curando. Alôzão também pra amiga Jaine e toda a família. Música de Pablo também, tá certo, amiga. Vamos curtir muito sucesso na programação, aguarda aí. 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É o Grupo Construir com Juscelino. 9:28, vai mandando o teu sucesso musical e na sequência vem chegando. Música ao som, Zé Neto e Cristiano, é a cadeira cativa.

0: aí, mais um bloco musical na programação e Zé Freitas, me fala, vai, me fala qual a necessidade. Daqui a pouquinho o próximo bloco musical a gente continua, hein, com ele, Guinho e Lulinha, tanto faz.
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0: Daqui a pouquinho tem esse sucesso. Tem também música com ela, Thalita Mel. Daqui a pouquinho vamos curtir o Oceano.
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0: Tem a participação do ouvinte e muito mais. Tenho que fazer uma pausa para o nosso intervalo comercial, mas eu volto rapidinho.
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7: Tá, FM, bom dia.
9: Bom dia, Zé Camilo.
7: Bem-vindo, seu Zé Camilo.
9: Aqui é o Zé Camilo.
7: Isso.
9: Que tá falando. Eu quero pedir uma música com a Amado Batista, Mulher Carinhosa.
7: Boa.
9: Pra oferecer a minha esposa Marisa, a você, a toda a sua família. Me esquecendo meu amigo Pedro Leocardo lá no Barro do Alto, a esposa dele. Me esquecendo meu amigo Antônio do Relógio. Me esquecendo Adriano da Padaria, do Da Socorro. Não esquecendo meu amigo Damião das Aves, toda a família dele. Não esquecendo meu amigo Cláudio, Dona Socorro, meu amigo Ronaldo, a esposa de Ronaldo. E não esquecendo meu amigo seu Matinho aqui da Rua do Cruzeiro e toda a família dele. Não esquecendo meu amigo Abidê lá em São Paulo e toda a família dele. E não esquecendo meu amigo Levi, a esposa de Levi, Dona Juvina e toda a família dele. E todo que está escutando o seu programa, Jaqueline. Bom dia, tchau.
7: Valeu, valeu, seu Zé Camila, aquele abraço. Um excelente segunda-feira, comecinho de semana pra você, Dona Marisa. Então, pra toda essa turma, tá certo? Daqui a pouquinho, vamos curtir o sucesso aqui do Amado Batista, Mulher Carinhosa, na programação. Quero trazer mais uma participação, Tapero FM, bom dia.
10: Bom dia, bom dia, bom
7: bem-vinda,
10: dia,
7: bem-vinda, Ângela.
10: Segundou, minha segundou. Uma boa segunda-feira para você, para toda a sua família, para nossos familiares e amigos, né, minha querida?
7: Isso.
10: Quero desde já pedir a você para mandar o alôzaço aqui da nossa turma da GS Turismo, do Pedal Bike Serra do Pico, da minha tia Adélia Francisca, da minha primaiada todinha, que mora aqui em Itaperó, que se for citar o nome, é o dia todo, termina seu programa, começa o outro no outro, não termina. Quer também mandar o um alôzaço pra Baísa, pra Socorro de Cláudio, pra minha amiga Suênia.
7: Sim.
10: O alô de AZ que você sabe mandar, né?
7: Okay.
10: Pra minha amiga Juan Costa lá no Rio de Janeiro. Enfim. E o sucesso de hoje, eu quero que você passe nua com o seu desejo pra oferecer pra todos que estão
7: aqui. Tá
10: certo, meu coração?
7: Sim.
10: Não esquece de mandar um alô aqui pra Madrinha Socorro, pra Letícia, pra Maria Clara, pra meu filho Emerson, lá no bairro dos professores, pra Dona Perpétua, pra minha amiga Deli Geraldo. Enfim, o alôzaço aí, tá certo, meu coração? Uma segunda-feira bem abençoada pra todos, que essa semana venha com muita luz e muita paz. Um beijo pra você, um abraço no coração, bem apertado, viu, minha locutora preferida?
7: Valeu, tchau, tchau, valeu, Ângela. Muito obrigada sempre por todo o carinho, minha linda. Bom trabalho aí pra você, uma excelente semana. Abraço aí pra todos da GS Turismo, seus familiares, seus amigos aí de AZ. E daqui a pouquinho vamos navegar juntas, né, no sucesso da Seu Desejo Nua. Por aqui eu vou seguindo com muito mais sucesso. Daqui a pouquinho muito mais participação do ouvinte, mas vem chegando. E Guinho e Lulinha, tanto faz.

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1: Agora 9 horas e 59 minutinhos, tá aí pra você, né? Você pede, eu toco na programação, pediu música boa aqui do Amado Batista, Mulher Carinhosa, a gente curtiu. Teve Oceano ali com Thalita Mel. E deixa eu aqui mandar um bom dia pra ela, Jailma, minha linda. Muito obrigada por sua companhia, né? Ela tá aqui na nossa transmissão ao vivaço, já pedindo música do Léo Nascimento. Ah, tá certo, vai pra mim, pra toda a família, agradeço. O nome da música é Como, minha linda? É Com um Suspiro, não é isso? Tá certo, então, vamos curtir. Daqui a pouquinho tem a banda Seu Desejo nu aqui pra o ouvinte. E por aqui eu vou seguindo, sempre recebendo aquele oferecimento. 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
1: Música do ouvinte. Léo Nascimento com um suspiro.

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1: Aí, navegando na música do ouvinte, seu desejo nu é o nome da música. 10:08, já tem ouvinte participando, quero ouvir sua voz, bom dia.
2: Bom dia, carinhados.
1: Bem-vindo, Chico.
2: Pra rua, aí no bairro, aí no bairro do Alto, né? no conjunto Marcos Vicente, aliás. Que tá na rua de pedra, tá faltando água faz 5 dias, 6, que as mulheres estão reclamando que não tem água para lavar roupa, nem nada, entendeu? Nem para lavar a casa. Vamos, gente, vamos agir com isso aí, é o conjunto Marcos Vicente aí, na rua de pedra, não tem água nas casas. As mulheres estão reclamando e estão reclamando que não tem água nas torneiras nem em lugar nenhum no conjunto Marcos Vicente, certo? Vamos providenciar isso, entendeu? Vamos correr atrás, gente. Vamos deixar esse bairro aí de Marcos Vicente aí, o conjunto Marcos Vicente sem água não, porque as mulheres estão reclamando, estão desesperadamente com isso aí, sem água, sem lavar roupa, sem cozinhar, sem nada. Isso é uma tristeza. Vamos olhar o lado, não olhar só o lado de vocês não, o lado de todos aí, que precisa de água. Acha que ele dá uma força aí, o conjunto Marcos Vicente aí, dá uma força para essa turma aí, da Prefeitura Municipal, da Cajepa também, né? A Prefeitura Municipal não, é da Cajepa, que é responsável com isso aí, entendeu? Que não tem água no conjunto Marcos Vicente, na rua de Peba. Aí estão reclamando, sim. Dá uma força aí,
1: certo, de Chico, valeu, aquele abração pra você, meu amigo. Infelizmente, vários bairros aí estão sofrendo com essa falta d'água. No setor onde eu moro também estamos do mesmo jeito, viu, Chico? Há dias sem água, infelizmente, dona Cajepa. Pois é, meu amigo, são 10:10. Vamos debater aí esse tema no Jornal Interativo com o Luciano Silva e trazer à tona, né, tudo o que está acontecendo aí no seu bairro. São 10:10. Daqui a pouquinho, o próximo bloco musical, a gente tem sucesso pra curtir na programação. Ao som, sabe de quê?
3: E aí, negação pesada?
1: Narciso da Cordeona. Daqui a pouquinho, eu tenho um beijo de varanda.
4: 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Acabei de ouvir a nossa música.
1: Boa, né? Próximo bloco tem. Então faz o seguinte, olha. Me espera, eu te espero e a gente volta juntinhos aqui em mais um bloco musical.
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1: 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Às 10 horas e 17 minutinhos por aqui, muito mais sucesso. Tem o Tarcísio do Acordeon e o Beijo de Varanda.

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0: Sucesso, sucesso, a gente toca, hein? Tá aí o sucesso, Léo Santana, Pablo Juntinhos, ele ou eu? Às 10h33, tá aí o sucesso na programação, é o Estação 87. Trazendo só as melhores, né? Com os melhores ouvintes sintonizados. Tá nos quatro cantos da nossa querida cidade de Itaperuá ou tá espalhado pelo nosso querido Brasil, curtindo aí na frequência certa, 87,9, transmissão ao vivaço aqui pelo Facebook, turma boa aí pela Radiosnet, muito obrigada pela companhia, viu? Mas por aqui eu vou seguindo agradecendo sempre aos nossos apoiadores. 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
0: Bom demais, só música top. Na sequência vem chegando mais uma. Ao som de Faculdade e Mari Fernandes e o Arame Farpado.

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0: Pong, Tatia.
1: É sucesso do Camisa 10, em 5 letras é o nome da música. Agora 10 horas e 50 minutos. Seguindo com você, o programa Estação 87, tá aí, né? Mais um bloco musical. E deixa eu aqui mandar um alusão pra esse casal lindo lá no Rio de Janeiro, curtindo. Alusão pra Joana, pra o Erinaldo. Um abençoado dia pra vocês aí. Ah, tá acompanhando, né? Coisa boa, Joana. Passa aí, Jaqueline. Música pra gente curtir ao som do Natan e o Zé Vaqueiro. Aproveita que eu tô obrigado. Tá certo, todos os dias acompanhando aqui a programação. Mata um pouquinho a saudade de Itaperuá através do programa. Tá certíssima, viu, Joana? Abração pra você, minha linda. Muito obrigada sempre por sua companhia. E daqui a pouquinho tem sucesso pra gente curtir na programação. Aguarda aí. 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E aí, produção, são 10h52, o que eu faço? Dá tempo pra mais um sucesso? Dá, então bora curtir música do ouvinte. Pediu, vai curtir na sequência música com Natan e o Zé Vaqueiro. Aproveita que eu tô obrigado.

Eita, que eu tô obrigado. Tá aí, Natan e Zé Vaqueiro na programação. Às 10 horas e 54 minutinhos. A estação vai chegando ao finalzinho, minha turma. Mas muito obrigada por sua companhia. Bom demais estar com você nessa manhã do Estação. Semana tá só começando, né? Amanhã a gente volta a se encontrar neste mesmo horário. 9 da manhã, tem muito mais pra gente curtir. Fico por aqui desejando uma segunda-feira abençoada e deixando a última de hoje, música do ouvinte, ao som do Flávio Vitor, Enquanto Eu Te Adoro. Tchau, tchau, minha turma. Até lá com mais uma programação. Eu espero por você.

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queridos, muito bom dia e a graça e a paz de Cristo Jesus, o nosso Senhor e Salvador, esteja conosco, né, neste dia glorioso que o Senhor nos concede, a sua infinita graça de podermos desfrutarmos deste dia que o Senhor ele fez, que pela sua graça e pela sua misericórdia nós podemos desfrutar para o nosso deleite. Nós louvamos ao Deus eterno, nós louvamos ao Deus de toda glória, ao Deus único, aquele que é fiel, aquele que realmente nos amou de tal maneira que deu o seu Filho para que todo aquele que nele crê não perecesse, mas tivesse a vida eterna.

Deus eterno, né? Não é o programa Palavra da Verdade, a verdade bíblica, no ar conhecereis a verdade e a verdade vos libertará. O programa que é uma realização da Igreja Congregacional aqui na cidade de Itaperuá, é um lugar para amar e servir ao Senhor. Então que você tenha um dia abençoado na presença do Deus Altíssimo. A gente já vai abrindo, trazendo lindas canções, lindos louvores. E a gente abre com essa canção. Essa canção lindíssima, né, que tem gerado muita polêmica, digamos assim. Porque nós, infelizmente, vivemos a pregação de um evangelho que não é o evangelho da graça, não é o evangelho da salvação. E onde essa canção expressa uma das verdades que acontece hoje em nossos dias, porque pararam de falar dos céus. Infelizmente, é isso que nós temos visto em nossos dias. Não se fala mais de arrependimento, de santificação, e por isso que nós vemos uma igreja escândalos, corrupção e tantas outras coisas. Vamos ouvir essa linda canção. O programa Palavra da Verdade está no ar.

0: engrandecido seja o nome do nosso Deus. Tá aí para você um lindo louvor, uma linda canção aqui no nosso programa. E nós não devemos parar de falar dos céus. Nós não devemos parar de falar da verdade, do Evangelho que liberta, que transforma. Devemos continuar pregando o Evangelho. Infelizmente, essa canção expressa uma realidade do que nós vivemos nos nossos dias, onde as pessoas estão preocupadas, os líderes estão preocupados apenas com o seu bem-estar, onde os púlpitos não mais estão falando sobre arrependimento, sobre os céus, sobre o plano de salvação. Infelizmente, esse é o retrato de uma geração que nós vemos nos nossos dias. Mas que o Senhor tenha misericórdia. Lembrando, né, gente, o telefone liberado para você participar, para você interagir com a gente. A gente vai com mais lindos louvores, mais lindas canções na sequência aqui no nosso programa Palavra da Verdade, Conhecereis a Verdade. Aliás, vamos trazer um momento de reflexão, trazer uma palavra de Deus ao nosso coração, para a gente refletir, para a gente meditar, um momento de reflexão nessa manhã, para a glória do nosso Deus.
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2: Gênesis capítulo 16, versículos 1 a 16. Então Agar deu ao Senhor, que havia falado com ela, o nome de Tu és o Deus que vê, porque ela dizia: neste lugar eu olhei para aquele que me vê. Versículo 13. O Deus que me vê. Quem é o seu Deus? O que ele representa para você? De que maneira você o definiria? É interessante perceber como as nossas experiências influenciam diretamente na imagem que temos de Deus e como aquilo que percebemos dele de forma prática confirma o que a sua palavra e revelação nos apresentam. Quando vamos ao capítulo 16 do livro de Gênesis, é muito interessante ver a experiência de Agar com Deus. O que ela descobre sobre Deus e o que isso empreende em sua vida é significativo. Ela dá ao Senhor o nome O Deus que vê. Isso porque jamais imaginaria que seu sofrimento seria visto por Deus, que seria considerada por Ele. Como é bom perceber que Deus nos vê e se importa conosco. De acordo com as palavras de Isaías, Ele é um Deus que trabalha para aquele que nele espera. Isaías capítulo 64, versículo 4. Quem é seu Deus? Espero que, assim como Agar, você conheça esse Deus que vê, se importa, ama e cuida, o Deus presente. Como é bom perceber que Deus nos vê, que Deus se importa conosco.
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0: Vamos então, meus amados, ler a palavra do nosso Deus. Eu quero convidar você, se possível, a acompanhar essa leitura, a abrir a sua Bíblia no livro de 1 Reis, como já foi mencionado, no capítulo de número 19. Nós vamos ler do verso 1 até o verso de número 18. Assim nos diz as Sagradas Escrituras. Acabe fez saber a Jezabel tudo quanto Elias havia feito e como matara todos os profetas à espada. Então Jezabel mandou uma mensagem a Elias a dizer-lhe: façam-me os deuses como lhes aprouver, se amanhã, a estas horas, não fizer eu a tua vida como fizeste a cada um deles. Temendo, pois, Elias, levantou-se e, para salvar sua vida, se foi e chegou a Berseba, que pertence a Judá, e ali deixou o seu poço. O seu moço, perdão. Ele mesmo, porém, se foi ao deserto, caminho de um dia, e veio e assentou-se debaixo de um zimbro, e pediu para si a morte, e disse: basta, toma agora, ó Senhor, a minha alma, pois não sou melhor do que os meus pais. Deitou-se e dormiu debaixo do zimbro, e eis que um anjo o tocou e lhe disse: levanta-te e come. Olhou ele e viu junto à cabeceira um pão cozido sobre pedras em brasa e uma botija de água. Comeu, bebeu e tornou a dormir. Voltou segunda vez o anjo do Senhor, tocou-lhe e lhe disse: levanta-te e come, porque o caminho te será sobremodo longo. Levantou-se, pois, comeu e bebeu, e com a força daquela comida caminhou 40 dias e 40 noites até Horebe, o monte de Deus. Ali entrou numa caverna onde passou a noite, e eis que lhe veio a palavra do Senhor e lhe disse: que fazes aqui, Elias? Ele respondeu: eu tenho sido zeloso pelo Senhor, Deus dos exércitos, porque os filhos de Israel deixaram a tua aliança, derribaram os teus altares e mataram os teus profetas à espada, e eu fiquei só, e procuram tirar minha vida. Disse-lhe Deus: sai e põe-te neste monte perante o Senhor. E eis que passava o Senhor, em um grande e forte vento fendia os montes e despedaçava as penhas diante do Senhor. Porém o Senhor não estava no vento. E depois do vento, um terremoto, mas o Senhor não estava no terremoto. Depois do terremoto, um fogo, mas o Senhor não estava no fogo. E depois do fogo, um sício tranquilo e suave. Ouvindo-o Elias, envolveu o rosto no seu manto e, saindo, pôs-se à entrada da caverna. E eis que lhe veio uma voz e lhe disse: o que fazes aqui, Elias? Ele respondeu: tenho sido extremo zeloso pelo Senhor, Deus dos exércitos, porque os filhos de Israel deixaram a sua aliança e derribaram os seus altares, mataram os seus profetas à espada, e eu fiquei só, e procuram tirar minha vida. Disse-lhe o Senhor: vai, volta ao teu caminho para o deserto de Damasco, e chegando lá, unge a Azael rei sobre a Síria. A Jeú, filho de Ninsi, ungirás rei sobre Israel. E também Eliseu, filho de Safate, de Abel-Meolá, ungirás profeta no teu lugar. Quem escapar à espada de Azael, Jeú o matará. Quem escapar à espada de Jeú, Eliseu o matará. Também conservei em Israel 7 mil, todos os joelhos, que não se dobraram a Baal, e toda a boca que o não beijou. Que Deus abençoe as nossas vidas com a sua maravilhosa palavra. Querido Senhor, mais uma vez, nós elevamos a Ti os nossos pensamentos e a nossa voz. Nesse momento, nós queremos suplicar ao Senhor que, pelo poder e a graça do Teu Espírito Santo, o Senhor fale aos nossos corações nessa manhã através da Sua Palavra. Nós cremos que ela é pão que alimenta a nossa alma, é água viva que sacia a sede de nosso coração, é bússola que nos aponta a direção e o caminho a seguir. Nós cremos, Senhor, que Tu falas através da Tua Santa Lei, e desejamos com todas as forças de nosso coração ouvirmos a Sua voz nessa manhã. Fala conosco, Espírito Santo. Nos conforta, nos consola, nos anima. Se preciso, nos exorte, nos corrija. Mas mas não permita que concluamos este momento da mesma forma como nós o iniciamos. E se alguém porventura nos ouve, ainda não tenha um genuíno encontro com o teu amado filho, que neste momento vidas possam ser libertas do domínio da morte, para o louvor e a glória do teu santo nome. Fala conosco, Pai. Nós queremos te ouvir. É isso que nós te pedimos. Em nome de Jesus. Amém. Quando o desânimo chegar? Sem dúvida alguma, você já deve ter experimentado na sua vida momentos de desânimo, de fracasso, de descontentamento profundo. Situações melancólicas nas quais você parece imerso por completo. Algo que os estudos contemporâneos e mais modernos chamam de depressão. Olhamos para a palavra de Deus e vamos perceber diversos personagens narrados nas Escrituras em distintos momentos da história do povo do Senhor que enfrentaram situações semelhantes a essa, com as quais nós também já vivenciamos ou podemos estar vivenciando nesse instante. O texto que acabamos de ler está inserido em um dos registros do povo de Israel, ou da história dos grandes acontecimentos que envolviam o período monárquico dos israelitas. O livro dos Reis vai nos contar exatamente os grandes feitos, os grandes acontecimentos, os fatos extraordinários que foram considerados dignos de nota e de registro para o conhecimento da posteridade. Na ocasião, acabamos de ler uma passagem desse livro que revela-nos um dos acontecimentos na vida de um profeta que teve seu nome gravado nos anais da história, pelo seu ministério profícuo, pelo seu trabalho árduo, pela sua postura corajosa e pela sua impetuosa forma de proclamar a vontade do Senhor. Elias desenvolveu o seu ministério em um tempo de muita crise moral e institucional na nação de Israel. Uma rainha ímpia com a qual o rei havia se casado desviava a nação do seu compromisso com o Senhor, estabelecendo a idolatria e a corrupção do culto, a adoração a Baal e a terrível degradação moral entre os filhos de Israel. De norte a sul, a nação estava tomada pelo pecado e definhava aos olhos de todos pela sua rebelião contra Deus. O rei, que deveria ser o guardião dos bons costumes, dos valores, da moral e ser um protetor da lei de Deus e aplicá-la à vida do seu povo, era o primeiro a desobedecê-la e a corrompê-la. Elias recebe o desafio de desenvolver o seu ministério em um tempo como esse. Reis ímpios o ameaçavam. Um povo caído em desgraça pelo pecado não lhe ouvia. E a devastação tomava conta por todos os lados e inimigos ferozes se multiplicavam além das fronteiras das terras que manam leite e mel. Diante desse terrível e fatídico acontecimento, o profeta, com ousadia ímpar, se levanta para proclamar a palavra de Deus, corrigir o pecado e chamar o povo do Senhor ao arrependimento, denunciando as suas práticas pecaminosas e exortando-os, desde o mais simples até o poderoso Acabe e sua terrível Jezabel, a arrependerem-se, abandonarem sua culpa e se voltarem para o Senhor. O capítulo 19 registra um momento que vem logo após um grande conflito que se estabelece entre Elias e os profetas de Baal. Aquele icônico acontecimento que certamente é do seu conhecimento, em que ambos vão erguer altares para oferecer sacrifícios, eles ao falso Deus Baal, Elias ao verdadeiro Deus. E no Monte Carmelo, uma batalha irá se estabelecer, aonde Deus evidencia a falsa religiosidade daqueles homens que adoravam, cantavam, gritavam em torno de um altar do seu falso ídolo, que simplesmente não lhes pôde responder. Enquanto Elias faz a sua oração, oferece o sacrifício, e o Senhor responde o seu chamado, fazendo descer fogo do céu, lambendo a água, algo impensável, e demonstrando a sua aceitação. Os profetas de Baal são mortos ao fio da espada, e a sua falsa religião é descarada diante de todos. A rainha fica descontente com isso, e então envia uma carta ao profeta. E o conteúdo dessa carta era ameaçador. Ela diz: tão certo quanto os deuses podem me fazer o que quiser, amanhã a essa hora eu terei feito com você algo pior do que o que você fez com os meus profetas. Elias fica preocupado, abatido e temeroso diante do conteúdo daquelas palavras, e resolve fugir. De forma não muito clara, o desânimo se abate sobre a sua vida. E nós, quando lemos essa história, ficamos um tanto que confusos. Como pode um homem que enfrenta um rei poderoso, que desafia uma rainha poderosa, que enfrenta tantos profetas falsos sozinho, sem medo e sem receio, que exerce o seu ministério com tanta autoridade e confiança, como pode um homem deste, depois de ver um milagre tão extraordinário como o que Deus fizera, como pode um homem desse desanimar? E ficar abatido e se deixar intimidar pelas palavras dessa ímpia mulher chamada Jezabel? Elias vai fugir, vai pedir a própria morte, vai se esconder no fundo de uma caverna. Mas essa história irá nos mostrar algumas verdades preciosas, irá nos ajudar a entender muitas vezes o caminho que o nosso coração faz até chegarmos nessa melancólica forma de viver. Esse texto irá me fazer perceber que existe sim uma solução quando o medo assalta o meu coração, quando o desânimo se abate sobre a minha alma, quando a tristeza me cerca de forma profunda e avassaladora. Existe sim um caminho que eu posso seguir, e não é o caminho do isolamento, não é o caminho da caverna, é um caminho completamente diferente, o caminho proposto por Deus. Eu gostaria que você deixasse a sua Bíblia aberta, se for possível, ou acompanhasse a nossa reflexão. Nós vamos caminhar por esses versos a fim de enxergarmos pelo menos 6 verdades nessa manhã, que nos ajudarão a pensar como devemos agir quando o desânimo chegar. A primeira coisa está justamente nos 2 primeiros versículos. E o que é que nos diz os 2 primeiros versos? Acabe fez saber a Jezabel tudo quanto Elias havia feito e como matar todos os profetas à espada. Então, Jezabel mandou uma mensagem a Elias a dizer-lhe: façam-me os deuses como lhe aprouver, se amanhã a essa hora não fizer eu a tua vida como fizeste a cada um deles. A primeira coisa que eu gostaria de considerar com você, à luz desse texto nessa manhã: os feitos de Deus nas nossas vidas provocam reações diferentes entre pessoas diferentes. Se muitos glorificaram ao Senhor e se maravilharam diante do grande milagre que o Senhor fizera por meio de Elias, e o fato de falsos profetas terem sido denunciados e mortos também levou muitos a voltarem ao caminho do arrependimento e da conversão, havia outros que, ao vislumbrarem aquilo que acontecia na vida de Elias e o que se desdobrava a partir do seu ministério, deixavam crescer em seu coração um sentimento de reprovação e de insatisfação. O texto começa nos mostrando que os nossos feitos, eles provocam reações entre as pessoas. Jezabel, quando toma conhecimento por meio de Acabe do que Deus havia feito através de Elias, fica com o seu coração tomado de ira, de indignação, de revolta pecaminosa. Sim, o coração daquela ímpia mulher não suporta ver alguém proclamando a verdade e anunciando a verdade em meio a um mundo que ela dominava com garras terríveis, conduzindo as pessoas ao pecado. As trevas não suportam a luz. O óleo não se mistura com a água. E é certamente, muitas das vezes, a realidade com a qual nós vivemos todos os dias. Na grande maioria das vezes, nós gastamos o nosso tempo querendo a aceitação das pessoas. Queremos que as pessoas nos desejem bem. Queremos ser bem tratados aonde chegarmos, queremos ser bem quistos aonde transitarmos, queremos ter sempre um sorriso diante dos nossos olhos, tapinha nos nossos ombros e palavras afagadoras que nos façam reclinar a cabeça e nos sentirmos pessoas populares. Mas muitas vezes, quando nós assumimos um compromisso com a verdade e estamos aliançados com Deus da verdade e queremos viver uma vida fundamentada na verdade, inevitavelmente nós despertaremos a insatisfação de muitas pessoas. Nós despertaremos a ingratidão de muitos corações. nós despertaremos a rejeição de muitos indivíduos que simplesmente não suportam os grandes feitos do Senhor nas nossas vidas. E isso nos coloca em conflito porque não queremos ser pessoas desagradáveis. Temos uma preocupação constante de sempre sermos aceitos. E aí nós vamos perceber que Jesus nos convidou a trilhar um caminho que nos leva exatamente à rejeição do mundo. O apóstolo Tiago vai dizer que se nós temos amizade com o mundo, nós somos inimigos de Deus. E se nós temos amizade com Deus, naturalmente nos tornamos inimigos do mundo. Para andarmos com Cristo, muitas vezes teremos que lidar com a rejeição das pessoas. Nos tornaremos criaturas impopulares, porque somos cristãos. E no conceito que a pós-modernidade lança sobre o cristianismo, o fato de sermos cristãos certamente nos trará rótulos do tipo: você é uma pessoa intolerável, você é uma pessoa radical, você é uma pessoa antiquada, você é uma pessoa fundamentalista, você é uma pessoa perigosa. Muitas das vezes é assim que nós somos descritos, simplesmente porque fizemos a escolha de andarmos ao lado de Cristo. O desânimo muitas vezes chega porque você se preocupa demais com a opinião do mundo sobre a sua vida. Mas a Escritura me dá um conselho precioso: antes importa agradar a Deus do que agradar os homens. Antes de se preocupar com o que as pessoas do mundo pensam sobre você, você deveria se preocupar com o que Deus pensa sobre você. Elias provoca o descontentamento de Jezabel e do rei Acabe quando realiza o extermínio daqueles falsos profetas. A segunda coisa, os versos 3 até o 4. Temendo, pois, Elias, levantou-se para salvar sua vida. Se foi e chegou a Berseba, que pertence a Judá, e ali deixou o seu moço. Ele mesmo, porém, se foi ao deserto, caminho de um dia, e veio e se assentou debaixo de um zimbro, e pediu para si a morte, e disse: basta, toma agora, Senhor, a minha alma, pois não sou melhor do que os meus pais. O que acontece aqui agora? Elias, ele se sente pressionado, porque a força política de Jezabel o ameaçava. Elias se sente desamparado, porque o rei Acabe, que deveria protegê-lo, é um dos seus principais inimigos. Elias se sente frustrado, porque talvez quando esteve diante dos profetas e denunciou a sua hipocrisia religiosa e conseguiu a aprovação do Senhor e fez aquele grande milagre, talvez Elias, e aí nós estamos supondo, talvez Elias, ele criou em seu coração expectativas sobre o que viria depois. Talvez ele tenha pensado, certamente depois que este grande milagre acontecer e esses falsos profetas forem denunciados e exterminados, com certeza o rei cairá em si, a rainha cairá em si, haverá arrependimento no palácio, as pessoas nas ruas irão ficar impactadas, ficarão extremamente perplexas diante do poder do Deus de Israel, e elas vão se arrepender dos seus pecados. Mas não é isso que acontece. A voz de Elias não ecoa na projeção que ele imaginava. E agora, diante daquela ameaça que ele vem ao encontro por parte de Jezabel, ele sente medo e o seu coração se sente pressionado e a sua alma se sente confrontada, e Elias agora foge.
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1: Uhul! Taperoá FM informa. Hora certa. Meio-dia.
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0: destaque do programa de hoje. Palmeiras perde de virada para o Fluminense, o Flamengo encosta.
1: E olha só, hein, prestes a iniciar a pré-temporada, Auto Sport da Paraíba anuncia mais dois reforços para a Segundona 2026.
0: Botafogo de João Pessoa quer manter a sua escrita e lutar para entrar para a Série B.
1: Botafogo da Paraíba se mantém no G8 após empate com o Amazonas.
0: A equipe do Flamengo bate o Mirassol de 5-1 de virada e encosta no Palmeiras. A diferença agora é 3 pontos, finalmente, para o Palmeiras.
1: Leandro Senna celebra retorno ao Souza e promete time forte em 2027.
0: A equipe dos produtos empata no Ribeirão contra a equipe do Ariuiz.
1: E o Arthur Cabral é o primeiro expulso pela lei Vini Júnior no Brasileirão.
0: A equipe do Botafogo Carioca pede para o Vitória, rapaz. O Vitória tá demais, com certeza fez muito bem a grande partida. Tudo isso e muito mais daqui a pouco no Toque de Bola.
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0: São 12 horas e 7 minutos. Boa tarde, Jaqueline Alves.
1: Olá, boa tarde para você, Inácio Ramos. Boa tarde para os nossos queridos ouvintes. Chegamos, né, Inácio? Segundona, comecinho de semana. Hoje, 17 do mês de agosto. E aqui estamos em mais uma edição do seu Toque de Bola. A partir de agora, você vai ficar por dentro de tudo o que acontece aqui no mundo do esporte. O que está acontecendo no futebol amador, paraibano, brasileirão acontecendo. E aqui a gente traz todos os resultados. E já convidando você a interagir com a gente, hein? 8855-5288, telefone e WhatsApp.
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0: 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Um abraço para Manuel, Abimael, Luca do Pezão, Cabo Bom de Coração, ouvindo o programa Toque de Bola. Então, já que...
1: 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Agora, 12 horas e 11 minutos, vamos destacar o nosso futebol amador.
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1: Por aqui tudo igual, Inácio, 12 horas e 12 minutos. E hoje, começando aqui o nosso futebol amador, quero trazer o nosso correspondente lá em Santa Luzia, o amigo Chico do Rádio, trazendo todas as novidades deste finalzinho de semana. Chico, meu amigo, boa tarde.
4: Muito boa tarde, amigos do programa Toque de Bola da Rádio Tataro FM. Vamos para a notícia esportiva direto de Santa Luzia, dizer que ontem teve início o campeonato municipal da cidade de Picuí, campeonato esse que começou com o torneio início no estádio Amaury Salles de Melo. Na grande final do torneio, o Flamengo da Vila venceu o Canarinho B por 3-1. A Copa do Melo, tivemos o seguinte resultado nesse final de semana: Seleção Cordeirense 3, Grêmio de Oliveira 1. O melhor, 1-1 o jogo, viu? Seleção Cordeirense 1, Grêmio 1. O Botafogo de Poço de Pedra venceu o Botafogo de Curral de Cima por 1-0. E o Palmeiras da Floresta empatou com São Mateus em 1-1. Copa Seridó, São Fernando. Lá na cidade de São Fernando, é a Copa Seridó Tratores. Tivemos uma partida. O Santa Cruz venceu o Coelho por 2-1. Amistoso tivemos ontem. Menino dos Produtos 0, Nova União do Ariú 0. O jogo foi na cidade de Itaperuá. Campeonato 35 anos lá de Patos, do Caveirão. Tivemos Pimenta 1, Cocheira 0, gol de Cicinho. E o Milan de João Bento, ali de Salgadinho, venceu o Botafogo de Patos por 1-0, gol do atacante Venâncio. Copa Independente, tivemos Vila Cruz 1, Santana 0. No Campeonato Intermunicipal de Futebol 7 em Parelhas, tivemos lá na ABB, Chapecoense 3, Ronit 0, Portuguesa de São José de Sabugi 4, a ABB de Parelhas 1, Boca Juniors 1, Flamengo de Jardim de Siridó 2. E a equipe do Maracapé empatou com o Juventude de Parelha em 1-1. Campeonato de minicampo da cidade de Equador, tivemos uma partida, Vila Nova 1, Vila Real 1, o clássico lá de Juazeirinho. Onde tivemos campeonato interno municipal da cidade de Cacimbo de Areia, o Cancha foi derrotado pelo Caboclo por 4-2. Copa Guilherme Sá, que é uma copa que abrange o estado do Ceará, Rio Grande do Norte e Paraíba, tivemos Independente 3, Barra de Cima 0. Esse jogo foi no meio de semana, na quinta-feira. No sábado tivemos o Panelinha de Santa Luzia, goleou o Barra de Cima por 6-2. O atacante Noca marcou 3 gols. No Campeonato Municipal de Futsal de Santa Luzia, terá sua programação para hoje. No complemento, com duas partidas. Hoje é a estreia do Movefísio, que vai enfrentar o Blumenau. Então são duas partidas. Amanhã nós traremos todos os resultados desta competição aqui do futsal de Santa Luzia. Então, amigos do esporte da Rádio Itaperuá FM, essa foi minha participação para esta segunda-feira. Valeu, um abraço.
0: Temos aí a participação direta de Chico do Raio, da cidade de Santa Luzia, o qual eu mando um abraço para ele. Gente muito boa, meu grande amigo. Seja bem-vindo aqui, Chico. No dia que quiser vir, estamos de braço aberto para lhe receber de verdade. Tivemos Cruzeiro de Passagem Limpa 0, a equipe do Odicar 0. Tivemos Flamengo de Tapetim 3, Independente de Vaza 0, Vaza lá de São José do Egito, para não misturar. E tivemos Sport Curralim 3, Associação de Juru 0. E tivemos também a equipe do Vila Nova de Serra Branca, Vila Nova de Serra Branca 3, Independente do Vale 0. E tivemos São Paulo e São João do Cariri, ganhou de 3 a 0 da forte equipe do Imbirabe lá de Boa Vista. A turma boa aí de Boa Vista, o São Bento de Boa Vista, o Independente de Boa Vista, essa turma boa aí, meu amigo Tita que tá ligado, Palmeira de Buqueirão, um abraço para o presidente do Palmeira de Buqueirão. Estão aí curtindo o programa Toque de Bola. Bacurau de São Vicente venceu a equipe do Juaguá de Areia pelo placar de 3-2, jogo arrochado. Parabenizar meu grande amigo aí, o Flávio e o Hernandes, da forte equipe do Botafogo, do Bacurau, lá de São Vicente de Siridó. Tivemos em Itaperuá mais uma vez, vou repetir, os produtos 0 no Ribeirão, Ariú de Livramento 0. Teve um jogo aí também da terceira força, mas eu não estou sabendo o resultado não mandaram para mim. É que nem Chico Turray diz, a gente não pode dizer um negócio que não tem certeza, né? Às vezes o cara diz, foi isso, foi aquilo. Aí eu não estou sabendo não. Abraço para Pepe aí, se tiver ouvindo quiser mandar para cá o placar desse jogo, estamos aqui à sua disposição. E tivemos a equipe do Central de Patos, jogou diante do Cobreloa, 3-1 para o Central. Um abraço para essa turma boa. Grêmio da Floresta 2, a equipe do Juru 0. Um abraço para meu amigo Hernandes Pistoleiro. É um nome engraçado, o nome dele é Hernandes Pistoleiro, porque disse que ele solta muita pistola de foguetão. Então, a turma boa, abraço para ele aí, esse pessoal bacana aí lá da Floresta. Quero muito bem a ele, que ele é meu grande amigo, sempre está conosco no programa aqui, sempre manda as notícias para mim, eu agradeço demais. E o Santa Cruz da Pelá, não sei se jogou, se tiver jogo Santa Cruz ou ABC do Panati, um abraço para Marco, gente muito boa, meu amigo Marco. Pode mandar para cá, viu, Marco, o resultado do seu time aí do ABC do Panati, a equipe mais simpática da Arena Panati. A Marco, sua esposa, o filho de Marco, esse pessoal bacana aí da Arena Panati, aquele abraço para vocês. Estamos aqui aguardando o seu convite, com certeza. 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Vendo aqui também, vendo para Santa Maria, Jaqueline Alves.
1: Tá aí, né, Inácio? 12 horas e 19 minutinhos. Todos os resultados aqui, né, do futebol amador. Diretamente com o Inácio Ramos e o amigo Chico do Rádio. Inácio, estou aqui recebendo Stephanie Almeida, é isso? A informação da psicóloga clínica. Exatamente. É isso?
0: Exatamente.
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0: Inclusive, essa menina aí agora se formou, você é filha do meu grande amigo Cacau. Manda um abraço para Cacau, gente muito boa. Cacau e sua esposa. Então, a filha dele agora ela vai atender em Itaperuá, Jaqueline? No sábado e na terça-feira.
1: Olha,
0: a Cacau, se estiver ouvindo, Cacau, pode conferir comigo. Mas eu acho que tá dizendo aí
1: É no sábado. Não tem os dias, vem lá, só tem um telefone aqui para agendamento de consulta.
0: É, ele me falou assim por alto, que depois eu vou conversar com ele direitinho para deixar tudo na medida certa, que ela vem trabalhar na terça e no sábado. Atenção, Cacau, se você estiver ouvindo, você confirma para mim aí os dias que ela vem trabalhar em Itaperuá. Coisa boa, né, Jaqueline? A menina nasceu agora recentemente, poucos tempos, e hoje é médica, já trabalha, já está formada. Isso é muito bom para o pai de família ficar muito contente com uma coisa dessa, né, Jaqueline?
1: Isso mesmo, né, Inácio? São 12 horas e 21 minutos, seguimos com você no oferecimento lá da oficina Check-Up, com todos os serviços especializados em automóveis, venda de peças em geral, fica na saída para Campina Grande, organização do Valmir e família. 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Fazendo uma pausa rapidinho aqui para o nosso bloco de intervalo comercial e na volta, trazer aquela informação do que acontece com os times paraibanos. É rapidinho.
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1: São 12 horas e 31 minutos. Estamos apresentando o programa Toque de Bola, tudo que rola aqui agora na Taperó FM. Trazido pelo Júnior de Preto Mariano, direção Luciano Silva. Nos botou a eletrônica, aquela profissional de mão cheia, a Jaqueline Alves está aqui na minha frente para levar para a gente toda notícia bacana e legal. Olha, eu estou recebendo aqui uma ligação do meu grande amigo Batista de Gujão. Batista, um abraço para ele, é meu sobrinho. Está comunicando, Jaqueline, que o Internacional de Gujão tirou domingo passado o São Caetano de Assunção e ontem tirou pela Copa Caiana e ontem tirou Santa Teresa de Soledade. Nos pênaltis de 7-6. E está na final, vai enfrentar o Botafogo da Caiana. Então um abraço para Batista, para Giovanni, para Reginaldo, para Antônio, para Maria, para Natália, especialmente para Giovano e Reginaldo e todos os meus sobrinhos que estão lá, muito contentes, muito felizes, porque estão recebendo aí esse apoio, esse carinho especial, que é o Giovanni. Giovanni, inclusive, manda dizer, e agradecer, Inácio, ao prefeito de Gujão, Zé Elias, porque tem dado a maior força e a maior segurança para o Internacional e dando apoio financeiro. O Internacional de Gujão, primeira vez na final, Jaqueline, da Copa Caiana, lá de Juazeirinho, na Caiana de Juazeirinho. É num sítio, mas é muito organizado, já joguei lá. Lá é muito bacana. Então, parabéns para eles. Tiraram São Vicente, tiraram Assunção, tiraram Equador e agora tiraram Santa Teresa de Soledade. Estão aí na final, vão decidir domingo o título. Botafogo de lá do sítio Caiana contra o Internacional de Gujão no próximo domingo, Jaque.
2: Então tá aí, né, Inácio? 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
1: Jaqueline, você tá lembrado que eu disse a você que o Botafogo tá muito bem, obrigado. Poderia
2: sim
1: ou ganhar ou empatar, mas ele não perdeu pra Maná, empatou.
2: Isso mesmo, né, Inácio? Após o empate em 0-0 contra o Amazonas no sábado, pela 13ª rodada da Série C do Campeonato Brasileiro, o Botafogo da Paraíba se manteve na terceira colocação da competição nacional, agora com 27 pontos. Apesar da boa colocação, o Belo ainda não tem sua classificação ao quadrangular do acesso confirmada e pode perder até duas posições no complemento ali da rodada, que será concluída ainda hoje, viu, Inácio?
1: Hoje tem jogo, né?
2: Tem jogo, isso mesmo. Invicto a 9 rodadas na Série C, o Botafogo da Paraíba pode carimbar sua classificação ao quadrangular do acesso na próxima rodada, quando enfrenta o Guarani no sábado, dia 22, às 17 horas, no estádio Almeidão, em João Pessoa. Ciente ali da importância da partida, o técnico Marcelo Fernandes convocou a torcida para lotar o estádio. Gostaria de pedir a nossa torcida para lotar o Almeidão no próximo sábado. É muito importante a presença e a torcida tem nos ajudado muito nos jogos dentro de casa. Esse jogo é mais um que vamos precisar muito do apoio deles. Que todo torcedor do Belo se programe para estar sábado no estádio e levar nossa equipe à vitória e, consequentemente, à classificação. Será um jogo duro, mas com a presença do torcedor, a gente ganha mais um jogador dentro de campo, falou ali o técnico, viu? Inácio?
1: Ele disse uma coisa que é verdade. Se o Botafogo e o Guarani, Jaqueline, o Guarani é mais ou menos, depois você vai me dizer a colocação do Guarani, tá lá atrás também. Mas o Botafogo é mais time que o Guarani, principalmente jogando em casa. Então o Botafogo tem tudo para conseguir vencer a equipe do Guarani de Campina. O Guarani é de Campina, viu? São Paulo, interior de São Paulo. E o Botafogo tem time para ganhar. E se ele ganhar, aí sim, aí ele bota a mão no quadrangular, se Deus quiser. Torço pelo Botafogo, sim. Porque eu torço pela Paraíba, porque eu sou 13 anos. Mas eu não quero nada de mal para o futebol da Paraíba. Eu só quero o bem para o futebol da Paraíba crescer muito mais. E ter um representante na Série B é fundamental para o futebol da Paraíba.
2: E olha só, o elenco do Botafogo da Paraíba se reapresenta hoje à tarde, lá no Centro de Treinamento da Maravilha do Contorno, e inicia a preparação para encarar o Guarani. Para esse confronto, Marcelo Fernandes contará com o retorno do zagueiro Ian Souto, que cumpriu ali suspensão na última rodada. Inácio, falando aqui de classificação, o Guarani se encontra em quinto lugar com 26 pontos, viu, Inácio?
1: Maria, tá perto do Botafogo.
2: Quinto lugar, 26 pontos, e o Botafogo ali em terceiro com 27 pontos. Falar de Série C, Inácio, deixa eu aproveitar e falar da rodada que aconteceu aí esse finalzinho de semana, onde no sábado tivemos a vitória do Volta Redonda sobre o Ituano, 1-0. O jogo do Amazonas e do Botafogo da Paraíba, que ficaram no 0-0. Brusque venceu o Inter de Limeira por 3-2. Maranhão 1, Santa Cruz 0. E ontem, Figueirense venceu o Caxias por 2-1. Floresta 1, Anápolis 0. E Barra venceu ali o Itabaiana por 1-0. Confiança e Maringá ficaram no empate em 1-1. E as rodadas de hoje pela Série C, vamos ter às 20 horas, Guarani e Ipiranga, Ferroviária e Paysandu.
1: Se o Guarani ganhar, passa dele, né?
2: Isso.
1: Aí Ferroviária joga com o Paysandu.
2: Ferroviária e Paysandu, Inácio. É. Isso mesmo.
1: Então acho que o Paysandu deve estar na cola também do Botafogo. Então o Botafogo tem que jogar muito.
2: É, o Paysandu está em quarto com os mesmos 26 pontos do Guarani, viu, Inácio?
1: Guarani. Então o Botafogo está na frente, mas ele tem que vencer o próximo jogo e vencer o confronto direto, que é contra o Guarani.
2: É, tem que torcer aqui para o Paysandu e o Guarani perderem os jogos, né, Inácio?
1: Com certeza, você está entendendo do futebol.
2: Provavelmente.
1: Demais. Você sabia que você está cada dia que você passa no
2: A gente janeiro. Vai tentando, viu, Inácio? Entender um pouco aqui.
1: É verdade, torcer que o Guarani perde e o Paysandu perde também.
2: Também,
1: aí,
2: né?
1: Aí o Botafogo continua onde está, né?
2: Isso, permanece ali, está.
1: Agora, se o Guarani ganhar, já sabe, o Guarani vem jogar em João Pessoa pelo empate com o Botafogo.
2: Isso.
1: Mas o Botafogo vencendo, o Botafogo continua na frente dele. Com
2: verdade.
1: Não é isso?
2: Isso mesmo. Inácio, são 12 horas e 40 minutos e olha só, confirmado como técnico do Souza para a temporada 2027, ano em que o clube terá calendário cheio com 4 competições em disputa, Leandro Senna comemorou o retorno à equipe sertaneja após passagem em 2024. O treinador celebrou o fato de iniciar o trabalho do zero e projeta um time competitivo para buscar os objetivos do clube. Ele falou o seguinte: olha, o que mais me motivou a retornar são as competições que o Souza terá pela frente em 2027, um campeonato paraibano onde o Souza venceu 2 nos últimos 3 anos, a Copa do Nordeste, Copa do Brasil, que é um atrativo, além da Série D, que é o grande objetivo do clube para a temporada 2027. Estou muito feliz em retornar ao Souza, destacou ali o técnico em entrevista ao Futebol para Todos, Inácio.
1: Eu concordo plenamente que ele é um bom treinador. Agora, veja só, ele chegou no Souza, parecia assim uma coisa que vinha do céu. quando saiu foi parecido com o inferno, porque jogaram ele pro escanteio ligeiro demais, ele se mandou, a torcida vaiando ele, ganhou 4 jogos seguidamente, já que ele tava, todo mundo tava pensando, acreditando que era verdade, mas terminou caindo a situação dele, o time dele não se encontrou bem, perdeu pro Central em casa, e perdeu pro 13, perdeu pro Botafogo, com isso a torcida se revoltou, aí pronto, quando a torcida revolta, já que ele quer que manda no time, é o presidente Adriano Abrano e mandou ele pro escanteio e agora ele está de volta para lutar. Agora é um treinador muito bom, ele é um grande treinador, merece todo respeito e carinho pela torcida do Souza e vamos ver o que vai acontecer com esse profissional Leandro Senna, que jogou no 13, jogou no ABC de Natal, jogou no América de Natal, jogou na equipe do Ceará Esporte e jogou também na equipe do Ferroviário do Ceará. Craque de bola foi, não é mais, que agora é treinador, mas se trata de um grande currículo e uma grande bagagem ele tem.
2: Isso mesmo, né, Inácio? O Leandro Senna teve sua primeira passagem pelo Souza em 2024, né? Naquele ano chegou para substituir o Paulo em meio às disputas da Copa do Brasil e da Série D do Brasileiro. Ao todo, ele fez 12 partidas. Foram 4 vitórias, 2 empates e 6 derrotas. O que representa ali um aproveitamento apenas, Inácio, de 38,8%.
1: 38%.
2: E Senna já desembarcou em Souza, iniciou o planejamento ao lado do presidente Aldeone Abrantes. Agora, pegando o trabalho do início, o profissional espera, né, ter uma equipe forte, brigando por bons resultados em todas as frentes, Inácio.
1: Isso vai dar certo, né? Porque lutar com o Adriano Abrando, ele é uma cascavel de ouro. Você sabe que é uma cascavel daquela que é perigosa?
2: Não.
1: Ele é o cabo mais malandro do futebol da Paraíba.
2: É, Inácio.
1: Ele dá nó em pingo d'água. Você já viu dar um nó em pingo d'água? Ele dá nó em pingo d'água. É inteligente, sabido, malandra e mafioso, esse presidente do Souza Esporte Clube. Agora, entende de futebol demais. É um profissional muito bom. Só que ele tem as malandragens dele. É muito esperto, muito vivo para o futebol. E por isso que o Souza precisa dele urgentemente.
2: Isso mesmo. São 12 horas e 43 minutos, Inácio. Deixa eu aqui trazer para você rodadas aí da Série D que aconteceu nesse finalzinho de semana. Tivemos aí o segundo jogo de quartas de final, tá, Inácio? E o Uberlândia venceu o CSA por 2-0.
1: O CSA não tem jeito não, meu Deus.
2: O Gama venceu o São José por 4-0.
1: O adversário tirou o 13.
2: Asa e Goiatuba ficaram no empate em 1-1, penalidades, e Asa venceu por 5-4.
1: O Asa passou.
2: E ontem o ABC venceu o Nacional por 1-0, Inácio.
1: Nacional de...
2: Tá Nacional, viu, Inácio?
1: É o Nacional de Manaus, deve ser. Não tem o nome Manaus, não.
2: Não, só o Nacional mesmo, Inácio.
1: O ABC tem tudo para subir. Outro time que pode subir a qualquer momento.
2: Sim.
1: É o time do Asa. O Asa vem bem, obrigado, Jair. Vem fazendo uma grande campanha, o Asa de Arapiraca. É a terra do fumo, onde lá fabrica fumo. E é uma equipe muito forte, muito sólida, a equipe do Asa de Arapiraca. Tem grandes jogadores, tem um xerife na defesa que joga muita bola. E lá também tem um maestro que joga no time, que foi jogador do Santa Cruz de Recife, expulso, Jaqueline, pelo Santa Cruz do Recife. E hoje está no Asa. Sabe o que, é que ele fez? Foi jogar Asa e Santa Cruz. Olha o futebol que é que leva o destino. 1-0 pro Asa, gol de quem? Do zagueiro que jogava na equipe do Santa Cruz Recife. Tá vendo aí como é as coisas? É uma coisa que acontece no futebol e aconteceu. E o Asa tá muito bem, obrigado, o Asa da Arapiraca.
2: Isso mesmo. Então tá definido, Inácio, a semifinal aí com Asa, que vai enfrentar Gama. E Uberlândia enfrentando o ABC, Inácio.
1: Tem eles 4 agora, né?
2: Isso.
1: É, o Uberlândia vem fazendo uma grande campanha. Agora, eu acredito, no meu ver, que o ABC de Natal, o time da Castilha, vai chegar lá e vai passar para a Série C.
2: Inácio, tem também o confronto de playoff do acesso, viu, Inácio? Sabia?
1: Não.
2: Pois é, vamos ter aí confrontos do playoff do acesso entre São José e Goiatuba, Nacional do Amazonas, Inácio, e CSA.
1: Oxê. Que vai ter isso também.
2: Isso.
1: Menina, rapaz. Playoff, né?
2: É o playoff.
1: É, tá bom. Só que eu digo a você que eu acho que o ABC passa.
2: Serra Branca 13 e Uberlândia. Garantiram o acesso?
1: Garantiram.
2: Pronto, então tá definido, gente. Já foram realizados esses jogos, né, de quartas de final. E com isso já foram definidos 4 clubes que garantiram suas vagas na Série C do ano que vem. E o confronto dos playoffs de acesso. Então tá aí, né, temos Serra Branca, 13, Uberlândia, garantiu o acesso. Enquanto São José brigará por uma das últimas promoções, hein, Inácio?
1: O acesso, né?
2: Isso.
1: Mas pra final só tem 4?
2: Da playoff.
1: Playoff.
2: Isso. São 12 horas e 47 minutinhos. Que é isso, Inácio? A senhora tá passando rapidinho aqui pra gente.
1: Foi embora o tempo que ninguém viu.
2: Foi embora. 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
2: E nós vamos pausar para o nosso último bloco de intervalo comercial e na volta a gente traz detalhes dos jogos aí do finalzinho de semana.
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0: 12:55. Agora nós vamos falar no Campeonato Brasileiro, na Série B e na Série A, aqui na cidade de Itaperuá.
1: Vamos lá, né, Inácio? 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Inácio, vamos falar de rodadas aqui da Série B, porque no sábado tivemos várias, né? Onde o Vila Nova venceu o Atlético de Goiás por 2-0, Cuiabá 3, Ceará 1, Fortaleza e Juventude ficaram no 0-0, Avaí 2, Operário 1. Ontem também tivemos jogo entre CRB e Novo Horizontino, 0-0, Inácio.
0: Ceará não tem jeito, né, Jacan?
1: Tem jeito, não.
0: Só pra apanhar direto, né?
1: É, a Série B só vai voltar os jogos agora amanhã. Amanhã a gente traz todos os jogos que vão acontecer. Tivemos jogo entre CRB e Novo Horizontino, 0-0, Inácio.
0: Ceará não tem jeito, né, Jacan?
1: Tem jeito, não.
0: Só pra apanhar direto, né?
1: É, a Série B só vai voltar os jogos.

0: lambança que o juiz fez na falta que deu 2-2. O VAR chamou e deu a falta. Expulso um jogador do Palmeiras, porque mereceu, né? Que levantou o pé alto, eu esqueci o nome dele. Levantou o pé na cara do menino. E o Fluminense, tem nada a ver com a história, foi pra cima e virou para 3-2. Grande jogo, viu, Jacqueline?
1: Tivemos também, Inácio, o Atlético Paranaense e o Bragantino empatados em 1-1.
0: Em casa, o Atlético empatou em casa, viu?
1: E São Paulo e Coritiba também jogo 1-1,
0: Inácio. São Paulo jogou em casa também, não quebrou o choque não, mas foi em casa.
1: E ontem, Chapecoense e Bahia também jogo de empate, mas foi 3-3.
0: 3-3.
1: Santos, Inácio, olha, tô vendo agora esse resultado de jogo, meu amigo.
0: 0-0.
1: O que aconteceu com o Vasco?
0: 0-0 no primeiro tempo, Zé Cabeça disse, vamos fazer uma aposta, eu não vou apostar no que o Vasco tá jogando ruim. No segundo tempo, o Santos fez 3-0.
1: 3-0 para o Santos. Como fica a vida do Vasco ali, hein, Inácio?
0: O Vasco tá na Pimbaíba. Sabe o que é Pimbaíba?
1: Na zona vermelha.
0: Ele tá na zona vermelha, ele tá assim, como vice-lanterna.
1: Tá na UTI.
0: Tá na UTI, cai já pra lanterna de uma vez.
1: O Atlético Mineiro venceu o Grêmio por 3-0. Tivemos também Vitória vencendo o Botafogo. Olha, Inácio, 1-0 para o Vitória.
0: Você sabe quantas pessoas tinha no campo do Barradão?
1: Sim.
0: 50 mil pessoas. O Caba disse que foi tanto dinheiro, não sabia nem contar.
1: O Flamengo conseguiu a vitória ali 5-1 sobre o Mirassol.
0: Engraçado, o jogo do Flamengo foi 0-0 no primeiro tempo.
1: Isso.
0: Você assistiu, não?
1: Sim, Inácio.
0: Aí, no segundo tempo, o time do Mirassol abriu as pernas e o Flamengo não tinha nada a ver com isso. Tome gol. Quando pensou que não, já ia 4-0. Foi que ele veio fazer um golzinho lá. O Flamengo jogou muito bem, viu?
1: E o Cruzeiro venceu o Corinthians, né? 2-1 para o Cruzeiro.
0: Dentro do campo do Corinthians.
1: Isso.
0: Vixe Maria, olha só.
1: E hoje, Inácio, às 8 da noite, vamos ter Internacional e Remo.
0: Eu tô sendo hoje pelo Internacional para ver se ganha do Remo, para o Remo jogar o Vasco para a degola, uma vez. São jogos programados. E o mata-mata para arregaçar a boca do balão vai ser a Sul-Americana, que o Vasco vai jogar fora. Vai jogar contra a equipe do Olímpica, fora no Paraguai. E o Santos vai jogar fora, mas o Santos joga pelo empate, que o Santos ganhou.
1: É, vamos ter jogos aí da Libertadores, né, Inácio, Sul-Americana, a partir de amanhã. Então, amanhã a gente volta trazendo, viu, Inácio, todos os jogos aí que vão acontecer nesse meio de semana.
0: Com certeza, não há mais tempo pra nada. 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Então, até amanhã, se Deus quiser, estamos juntos, misturados, para levar para você o que é melhor na Rádio Itaperuá. Tchau, fui.
1: Tá aí, né? O Toque de Bola fica por aqui, agradecendo a sua companhia. Amanhã a gente volta neste mesmo horário, a partir do meio-dia, com muito mais informação, hein? Tchau, tchau, até lá.
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É, são 13 horas e 8 minutos em Itaperuá, 13:08. Muito boa tarde a você aqui da cidade, da zona rural, onde você se encontra conosco. Sinta-nos abraçado. O show da tarde, a partir de agora, a apresentação da Damião Lima, tocando as melhores músicas pra você. Hoje é segunda-feira, 17 de agosto de 2026. Obrigado, gente, pela audiência maravilhosa. Agradeço primeiramente a Deus de conceder chegar firme e forte ao estúdio da Rádio Itaperuá FM para levar em diante a nossa programação até as 3 horas, né? Estou lhe esperando. Uma tarde de muita paz e muita alegria para você que sintoniza a nossa programação a partir de agora. Você de casa, do trabalho, está ouvindo a Itaperuá FM, sinta-nos abraçado aí por todos nós que fazemos a Itaperuá FM, né? Você pode participar conosco aqui através do 8855-5288. Esse é o telefone liberado, você vai pedir sua música e oferecer. Estamos também ao vivo pelo Facebook, você vai lá, compartilha, participa, pede tua música e oferece, compartilha para os teus amigos aí da tua cidade, do teu estado, também poder participar da nossa programação, tá certo? Já quero mandar meu abraço aqui também para o Levi Noé, tá conosco. O Levi, uma tarde maravilhosa para você que tá em nossa sintonia. Eu vou aqui do início, hoje eu tô aguardando Expedito Barbosa vir até a Itaperuá FM pra gente conversar um pouco sobre as músicas, tem novidade, então aguardando ele chegar ao estúdio da Rádio Itaperuá FM. Daqui a pouco ele tá chegando e a gente vai falar com ele daqui a pouquinho, com o Expedito Barbosa, falar um pouco também das suas músicas, né? Daqui a pouquinho. São 13 horas e 10 minutos, 13:10 em Itaperuá. Eu vou dar início aqui com a primeiríssima do programa de hoje. A primeira para você com a cantora Juliana Valiato, linda música, Mulher de Caminhoneiro, aqui na Melhor. Obrigado pela audiência. Aí com a cantora Juliana Valiato, lá do Paraná. Quem representa aqui é o Piu Piu Produções, lá de Diadema, São Paulo, né?

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0: Muito bem, tá aí você acompanhando aqui o nosso programa Show da Tarde, Expedito Barbosa, já se encontra por aqui o estúdio da Rádio Itaperu FM, tem novidade para nós. Primeiramente, Expedito, boa tarde.
1: Boa tarde, Damião Lima, boa tarde a todos os ouvintes daqui da cidade de Itaperuá, que ouça essa belíssima rádio, e boa tarde para todos.
0: Muito bem, daqui a pouco eu vou conversar com o Expedito Barbosa. Deixa eu atender aqui um ouvinte aqui, o Expedito tá ligando para cá, tem logo aqui um ouvinte, tá certo?
1: Tá bom, beleza.
0: Boa tarde. Alô?
2: Alô?
0: Oi, quem tá falando?
2: Boa tarde, bom dia pra Ana Batista.
0: Certo, diga aí que música quer ouvir?
2: Amado Batista,
0: muito bem, toca já aqui, tá bom? Oferece pra alguém.
2: A minha filha, a
0: senhora. Tá certo, obrigado pela audiência aí, toca já Amado Batista pra você aí, tá bom? Valeu. Já o pessoal aqui da live. Desculpe. O pessoal aqui da live já estão comentando aqui, viu? O Gilvan já tá aqui conosco, Pedrito, o seu filho, né?
1: Exatamente.
0: Ele parece que adivinhou que você vinha pra cá, viu? Já tá falando aqui do velho, o velho Pifa, né?
1: Exatamente.
0: E, rapaz, é conhecido aí. E você, o que acha desse apelido? É bom ou gosta?
1: Rapaz, seu apelido é antigo, né? Mas eu não queria, não, mas... meus filhos só me chamam assim, né? E aí, o que é que eu vou fazer?
0: Aceitar, né?
1: Aceitar, né?
0: É verdade. Expedito, e a gente temos... novidade, tem música nova, já gravaram.
1: Mas vocês trabalham, né, novo, né,
0: Daniel? Outro trabalho, outras músicas novas, né?
1: Música nova, exatamente, porque a gente, o cantor é que nem você andar de bicicleta, se parar, cai.
0: Ah, se você parar de bicicleta, é verdade, você falou a verdade, parou, cai, viu?
1: Parou, cai.
0: Eu quero mandar um abraço aqui pra minha irmã Ica Araújo, lá em Juazeirinho. Alô, Ica, obrigado pela audiência, tá conosco lá em Juazeirinho, mando um abraço a todos de Juazeirinho, né, que acompanha a rádio. Obrigado pela audiência, Ivan Costa da Silva, que é meu pai, valeu. É seu pai sim, eu estava aqui no estúdio da Rádio Itaperu FM com esse grande talento, compositor, cantor, para mostrar o seu talento aí para o Brasil e o mundo, né, Expedito?
1: Exatamente.
0: Falando um pouco, Expedito, dessas músicas aí que você fez, essas música nova que você fez, e temos falar um pouco dessa música aqui, sobre uma música que você até estava comentando aqui, sobre a música que diz assim, com o Expedito Barbosa, não me ligue mais, né? Essa música aí...
1: Não, isso aí é o seguinte, isso aí foi uma história de um amor, né? Uhum. História de um amor que veio para viver, veio para viver comigo e depois eu não estou achando bom, eu quero ir voltar para minha terra. Antes ela só vivia ligando, que queria,
0: então venha,
1: aí ela veio, aí depois disse, eu não gostei aqui do lugar, que é uma cidade muito quente, não sei o quê, eu quero voltar para minha cidade, que aí lá é um lugar mais frio, eu quero ir embora, eu digo, então vai embora, se você quer ir embora, vá, agora não me ligue mais.
0: Aí vem na mente, depois de um bom tempo, vou fazer essa música para mostrar para toda a população, para ela, aliás, e para o mundo, se ainda for viva, acho que é.
1: Aquela é bem mais nova do que eu, né?
0: Pode ser, mas a idade, para a pessoa morrer não tem idade, né?
1: Exatamente.
0: Então vamos conhecer um pouquinho dessa música aí, música aí do Expedito Barbosa, Não Me Ligue Mais.
1: Exatamente.
0: Uma música, composição sua, né?
1: Exatamente.
0: Então vamos ouvir aí, daqui a pouco a gente retornar conversando mais um pouco sobre algumas músicas suas aqui, né?
1: Exatamente.
0: Vamos ouvir aí o grande cantor e compositor Expedito Barbosa, Não Me Ligue Mais, Caso Acontecido.

0: Aí você ouviu música aí com o Expedito Barbosa. A música que eu tinha anunciado aqui foi trocar, né, Expedito?
1: Exatamente.
0: Foi trocada aqui, era pra colocar Não Me Ligue Mais.
1: Exatamente.
0: Eu toquei.
1: Aí você tocou Ela Não Me Ama, Ela Não Me Quer.
0: Pronto, isso mesmo, né? Aí ele vai tocar.
1: Tá bom.
0: Mas a gente vai tocar ela já pra ouvir, conhecer. Quem já tá aqui já.
1: Exatamente.
0: Já aplaudindo aqui o Expedito Barbosa. É a nossa ouvinte, a Joelma, aqui no bairro do Alto, né?
1: Exatamente.
0: Tá, parabéns. Expedito Barbosa, valeu Joelma, obrigado pela audiência. Deixa eu mandar um abraço aqui para o amigo aí, os amigos aí do Conjunto Maria Alice, Socorro e toda a família. Abraçar o dono daquele amigo, esqueci, manda um alô para mim, eu acabei esquecendo. Abração para você aí que nos acompanha, ouvindo a Tapelo FM. Daqui a pouquinho eu vou tocar a música que eu tinha aqui anunciado, música do Expedito Barbosa. A música que eu não toquei é a música Não Me Ligue Mais, né, Expedito?
1: Não Me Ligue Mais.
0: Certo. Quer mandar um alô pra alguém? Fica à vontade, Expedito. Vai faturar daqui.
1: Rapaz,
0: a pouquinho.
1: Eu queria mandar um alô pra toda a galera lá do Baixo São José, lá pra rua. Eu quero mandar um abraço pra Simone, um alô pra Simone, um alô pra Damião, eu quero mandar um alô pra Tony Dedinho, quero mandar um alô pra Socorro, lá da Socorro.
0: Lá no Maria Alice também.
1: Maria Alice, que apesar que eu ainda não vi ela, porque nem ela, nem o esposo dela, mas eu ainda vou ver, né? E quero mandar um alô pra galera lá da praça, pra toda a galera da praça lá, a turma do mototáxi lá, que estão nos ouvindo. E então, pra toda a galera de Itaperuá, pra Expedito Paulo, pra Zefa, né? Pra Nequinha, um grande amigo, um abraço. Pra Mila, que tá nos ouvindo.
0: Alô, Mila!
1: Então, né? Socorro, o Hilde. Então tá tudo nos ouvindo.
0: Ah, tem que falar Hilde também.
1: Amigo Bento lá do, né?
0: É.
1: Bento, tá, também que é nos ouvinte. Então, mandando um abraço pra toda a turma boa.
0: É verdade que tá ouvindo o programa nesse momento, a gente abraça.
1: Meu filho Gilvan lá no Rio de Janeiro.
0: É verdade. Alô, Gilvan, né?
1: Gilvan, meus outros filhos lá da Quixaba, que estão nos ouvindo. Minha filha lá em Santander.
0: Pai. Quero abraçar aqui, a galera tá também aqui, o Ildi. Ildi Marques, aqui boa tarde, meu querido locutor, Damião Lima. Ildi Marques é um dos cantores também, compositor, do meu abraço aí. Até esqueci aqui a cidade aqui do Ildi Marques, né? Aí pode comentar aí na live aí tua cidade aí, tá bom? Através da nossa ouvinte que é Cleonice Barbosa, que eu conheci o Ildi Marques, né? Pois então vamos faturar isso, daqui a pouco voltando com a música que você. Que eu tinha anunciado já aqui daqui a pouquinho. Hein?
1: Exatamente.
0: Vamos faturar e voltamos já.
1: Tá bom, beleza.
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0: É, tá aí, são 13 horas e 48 minutos, 13h48 em Itaperuá. Daqui a pouco eu vou atender o pedido aí do amigo cantor, compositor, que está em nossa sintonia, o Hilde Marx, em nossa audiência. Abração, obrigado a você pela audiência. Forte abraço a você que nos acompanha. Abraçar aqui o Marcelo Robson, tá conosco aqui. Boa tarde, Marcelo Robson, compositor, coro Lipe. Alagoas, abração pra você aí. Acho que é a terra do Arani do Gado, Alagoas, eu mando meu abraço. Marcos Alves tá conosco, também no canal no YouTube. Compositor, valeu, obrigado pela audiência. Curtindo aqui a nossa Tapero FM, tá aqui o link, né? Abraço aqui o Cleidinho Araújo, tá conosco. Obrigado a você pela audiência aí, curtindo aqui a nossa página, acompanhando aqui a nossa programação. Já são 13 horas e 48 minutos, 13 e 48 minutos, recebendo todo o apoio patrocinador aqui de Van Turismo. 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Mandando aí um abraço aí para o amigo Ronaldo Simões, lá no Maria Alice. Alô, Ronaldo, obrigado pela audiência aí, acompanhando aqui a nossa programação. Recebemos todo o apoio patrocinador aqui do programa, dando todo apoio aqui o nosso programa Show da Tarde. 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Estamos aí, deixa eu falar aqui com o ouvinte aqui, para a gente trazer já Expedito Barbosa aí, né? Boa tarde.
1: Boa tarde, Daniel Lima. Estou mais uma vez participando do seu lindo programa. Eu quero dedicar uma música com Roberto Carlos, que valeu tudo isso. Essa música vai para uma pessoa especialmente, que eu gosto pra caramba, eu gosto muito, tá legal? E também tudo na minha vida eu gosto dessa música de Roberto Carlos, que é uma música muito romântica, entendeu? Uma música maravilhosa, entendeu? Uma música que faz parte da minha vida. E essa música é para essa pessoa que eu amo de verdade.
0: Beleza, valeu Chico, obrigado pela audiência aí, acompanhando aqui a Tapera UFM. Socorro lá no Maria Alice, está conosco, boa tarde, Socorro.
2: Boa tarde, Damião Lima. Boa tarde, seu Expedito Barbosa. Vocês aí estão de parabéns, principalmente seu Expedito. Se der, eu quero escutar. Amiga, me ama. Tá?
0: Tá certo.
2: Aí eu ofereço a vocês aí, ofereço a Marisa, a Zé Camilo, a Ronaldo, Luciana, Zé Rivaldo, Elzia, a Inês, a outra Inês, amiga minha, a Anja de Zé, a Joelma, a Gelvânia, Socorro de Gilberto, Damião da Ave, Giovanna, Josélia, lá no Distrito, Gerardo, Felipe, Vinícius e Alice, oferecendo também a Ângela e a seu Martim Bacurau e família, a Diogo e família, a Giba, o Lala, aqui a Maísa e família, Tânia e família, oferecendo a Nilda do Frango e família, a seu Zé Pequeno lá na praça. Eu ofereço a Taperuá inteiro, esse povo que tá ligado, tá só curtindo, seu Expedito Barbosa, tá de parabéns.
0: Valeu, Socorro, obrigado pela audiência, o Expedito Barbosa tá aqui. Expedito, refletindo um pouco sobre os ouvintes. Que manda sua mensagem para cá. E como você se sente, Expedito, sendo, vamos dizer assim, aplaudido pelos ouvintes?
3: Rapaz, eu agradeço primeiramente a Deus, né? E também eu sou muito feliz com esse povo que esses ouvintes. Esses ouvintes que me escuta, que ama a minha música, e cada dia eu mais feliz eu fico. E eu só posso dizer que Deus ilumine esse povo cada dia mais. Porque meu maior agradecimento é entregar esse pessoal maravilhoso que é meus ouvintes, que eu amo. Eu entrego na mão de Deus para que ele seja muito feliz, cada dia mais.
0: Conversando aqui com o Expedito Barbosa, o amante do brega. Amante do brega, criação sua, né, Expedito?
3: Exatamente. Não, criação minha, né? Foi porque em Catalé do Rocha, quando eu comecei, lá aí foi, aí lá tinha cachorrão do brega, cachorrinho do brega, que você conhece, uhum. Os artistas.
0: Eu conheço.
3: Aí foi, doutor Ideobrando disse, vamos botar você amante do brega, que ele era meu produtor nessa época, né?
0: Lá em Catolé
3: do Rocha. Aí, infelizmente, ele está com Deus, uma pessoa muito boa. Aí foi, botou e pegou. Expedito Barbosa, amante do brega.
0: Certo. Quem está aqui também, aqui conosco também, diz aqui, obrigado, Socorro, essa música do seu Expedito é muito bonita, Nega Me Ama. A Nega Me Ama...
3: Foi o primeiro sucesso e até hoje está na boca do povo. O primeiro sucesso, eu gravei lá em Catolé.
0: A Nega Me Ama.
3: A Nega Me Ama.
0: A Nega Me Ama...
3: Mas ficou aí, pegou, aí hoje é... Eu acho que uma parte do Brasil conhece ela. Ah, no interior também, porque minha filha Minha filha tem um canal junto com um canal de Dulce Maria. Aí toda a música minha ela passa pra Dulce. Entendeu? Lá no México.
0: Espírito, eu acho assim. É, não sou cantor, não sou compositor, mas no meu ver. Por exemplo, quando vem um artista assim pra rádio, um cara que canta, no meu ver, quando o pessoal, que, tipo assim, a Socorro e outros que cantam um pouco da música, eu acho que é uma felicidade enorme pra o cara que canta essa música.
3: Exatamente,
0: né?
3: exatamente.
0: Sabendo que tá espalhado aí, né?
3: Eu fico com muita alegria, eu fico muito alegre, muito contente.
0: E essa música, Expedita Negra Me Ama, é uma música que vem marcante, é uma música muito bem feita.
3: Exatamente.
0: Né? É uma música espalhada aí, né?
3: Eu fico com muita alegria, eu fico muito alegre, muito contente.
0: E essa música, Expedita Negra Me Ama,

0: E aquela outra que até cantei, foi, nesse tempo eu fiz ela com, que nem garçom amigo, né? Uhum. Foi as duas que estourou. Aí explodiu. Aí pronto.
1: Ô Expedito, falando um pouco lá, você em Catolé do Rocha, quando você morava lá, lá para usar, tem que é bom também ou não?
0: Demais. As emissoras lá dão oportunidade para você. Inclusive, eu comecei como calor lá.
1: Um show de calor lá?
0: Como um show de calor. Lá.
1: Eu estive acompanhando também sobre esse show de calor, que eu já vi muito esse show de calor na TV Diário.
0: Exatamente.
1: Na TV Diário, tinha um show de calor, os atingidos se apresentar.
0: Foi.
1: É um canal lá, canal...
0: Foi na Rádio Panorama.
1: Sim, na Rádio Panorama.
0: Rádio Panorama de Catolé. Fazia um programa lá de calor. Aí eu entrei nesse programa.
1: Eu quero mandar um abraço aqui para o amigo Yuri Marques. Aqui um abraço aí ao querido Expedito Barbosa. Né? Acho que você não conhece, não? Yuri Marques? Lá
0: não. Eu não sei se a gente já se encontrou por aí em show, né?
1: Quem sabe, pode ser, né?
0: É.
1: A música, Expedito, que a gente vai tocar agora, pode ser a que a gente tem anunciado antes, né?
0: Exatamente.
1: Ela não me ligue, né? Não me ligue mais. E anunciar essa música aqui, só que não teve como tocar, foi trocada aqui, né? Então vamos ouvir ela agora, depois nós escutar a Nega Me Ama. E também temos a música do Yuri Marques também pra gente tocar. Vamos ver aí com o Expedito Barbosa. Não me ligue mais.

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0: Aí você ouviu música aí com o grande cantor e compositor Ildemar. Isso aqui, um abraço aí para o Expedito Barbosa, que se encontra aqui na Taperu FM. Expedito, e essa música, Da Nega Me Ama, nós vamos tocar aí pra Socorro e pra outros.
1: Exatamente, né, pra galera aí que tá pedindo, né?
0: Tá pedindo, tá cantando, tá aplaudindo. Cantando. E é muito bom, né? Exatamente. Sim, você ficou de mandar um alô pra quem? Se for mandar um alô pra quem, Expedito?
1: Pra meu Big Ansa, a Aliança do Forró.
0: Tá certo.
1: Aliança eu tenho, ele é meu amigo, eu tenho o CD dele, tudo da minha casa. Ele é um cara amigo. É o Build.
0: É verdade, eu tenho hoje com o Aliança, começando com ele também, é uma pessoa 10, o Aliança.
1: Dez anos.
0: Então vamos aí ouvir a música aí com o Expedito Barbosa, a música A Nega Me Ama, né, Expedito? Pra essa galera que se encontra em nossa audiência. Abraçar também minha amiga Queiroz, que você até fez um verso pra ele também, sexta-feira, falando Queiroz que ia se embora daqui e não ia voltar nunca mais, né?
1: É verdade.
0: Muito bem, quero mandar um abraço aqui também pra galera lá do Loteamento Terra Nova, Queiroz e toda a família, você aqui da Padre Nariz de Farias, Padre Nas Cavalcante, que nos acompanha. E a música, aí o grande cantor e compositor Expedito Barbosa, A Nega Me Ama, música bem aceita pela população, né? Vamos ouvir.

0: grande cantor e compositor, Expedito Barbosa, A Nega Me Ama, A Nega Me Quer, música, criação do Expedito Barbosa, afiada, hein, Expedito? Essa música primeira, né?
1: É, exatamente, exatamente, exatamente.
0: Essa música, você, essa música aqui, como eu tinha falado antes, essa música você gravou ela agora em outro ritmo, não é isso,
1: Expedito? Exatamente, exatamente.
0: Essa música, A Nega Me Ama, era gravado, qual era o ritmo
1: que ela... Ela era um brega.
0: Uhum.
1: Brega. Mas agora eu botei ela no ritmo de música. É um brega, mas é um brega
0: sertanejo?
1: Sertanejo, que é ritmo Maria Mendonça.
0: Tá, tá certo. É, abraçar aqui, a galera tá conosco, do Marcos, abração, obrigado pela audiência. Antônia Alencar, aqui essa música muito linda aí. Quem é você, do Marcos, é verdade. Música muito bonita. E o Marcos tá conosco aqui, João Torres, grande abraço, né? Obrigado a você. A Antônia Alencar, aqui, boa tarde. Tânia Lima, obrigado. Minha irmã Icaraújo, da Juazeirinha, alô Ica. Todos da Juazeirinha que nos acompanha. Rita Maria, alô Rita, obrigado pela audiência. Tá curtindo aqui a nossa programação. E o dever atrás despedido, foi expedido.
1: Foi, rapaz, mas rapaz, eu
0: não é brincadeira não, ele quer mandar um alô aí, eu vou abrir aqui o microfone para o Hildo mandar um alô aí, manda aí, Hildo, alô aí para quem você quer mandar.
2: Graciele e para Aline.
0: Para Graciele e Aline? Pronto, tá mandado o alô aí, viu?
2: E para Romo.
0: E pra Romulo, tá dado o recado, ele já mandou um abraço aí pra essa galera aí que se encontra em nossa sintonia. E Expedito Barbosa, não para, Expedito.
1: É, e agora eu queria que você tocasse, se der tempo ainda, a música Eu Te Amo, eu se tu viveste comigo, sim, seria feliz. Se tu viveste comigo, seria mais feliz.
0: Deixa eu ver aqui se ela tem aqui em arquivos. Tem aqui em arquivos, hein, Pedro?
1: Tem.
0: O nome dessa música aí é...
1: Se você vivesse comigo, seria mais feliz.
0: Ah, rapaz, tá certo. Vamos ver se encontro essa música aqui. Eu acho que esse caso aí é um caso muito, muito apaixonante. Pra Pedro querer ouvir ela aqui, vamos? Se ela vivesse...
1: Escuta.
0: Ei, Expedito. Se ela vivesse... É o nome dessa música. Se ela...
1: Vivesse comigo, seria mais feliz.
0: Será que essa música aqui... Eu não estou encontrando aqui no sistema aqui, Expedito. Acho que... Mas se tem ela aqui, a gente vai encontrar ela aqui. É porque fica misturada entre outras músicas aqui, né? Você não leu da faixa dela, não?
1: Rapaz, lá no meu coisa, ela é a primeira, no meu pedrajo, ela é a primeira.
0: Pronto, a gente vai procurar ela aqui, daqui a pouquinho a gente vai tocar ela aqui, tá bom, Expedito? Essa galera que se encontra em nossa sintonia, acompanhando aqui a Taperu FM. Eu vou tocar uma música aqui agora de Genival Santos.
1: Isto.
0: Pra o Queiroz, que tá lá no loteamento Terra Nova, que tá em nossa sintonia, apaixonado, tomando um e curtindo aqui o programa, viu?
1: Exatamente.
0: Valeu, Queiroz. Aí nós vamos ouvir a música aqui, vamos tocar daqui a pouquinho. Exatamente. Essa é a próxima aqui, tá bom, Expedito?
1: Exatamente.

0: Tá aí, já são 2:31, 2:31, você acompanhando aqui. Alô, Queiroz, obrigado pela audiência aí, o amigo Queiroz, lá no loteamento Terra Nova, ouvindo aqui a Taperu FM. Expedito Barbosa, falando um pouco dessa música, Expedito, dessa música aí, música nova também que chegou pra mim agora há pouco, você trouxe pra cá, essa música, você comenta um pouco dessa música aí, sobre aí, Show do Vale do Cariri, isso? Pode encostar mais pra ver comigo.
1: Essa música, eu fiz essa música, já tava pronta, já tinha feito.
0: Certo.
1: Feito lá do sertão. Mas eu digo, eu não vou gravar, eu vou demorar mais um pouco pra gravar ela, porque aí foi aí chegou a época que eu falei que a minha esposa, Deus levou. Aí eu digo, agora vamos embora para Taperuá e tiver a oportunidade eu vou gravar ela, mas já estava pronta.
0: Cisne, tu falou também que tinha gravado, que faltou alguém de você botar sobre aquela homenagem aos artistas da terra.
1: Foi, justamente. Foi o irmão de Ansa, Psica, grande zabumbeiro. Ele está nessa música agora que eu fiz. O Vale do Cariri.
0: Ah, tá, essa música. Quer dizer que
1: essa música.
0: Você mudou o nome?
1: Hein?
0: Você mudou o nome da que era em homenagem aos artistas da terra?
1: Aí é outra música.
0: Sim, é outra
1: música.
0: Vale
1: do Cariri é outra música. Não é aquela. Os artistas. Outros artistas, mas só tem um que faleceu, foi Inácio. Finado Inácio, chamava Psica, né?
0: Verdade.
1: E os outros artistas estão vivos ainda, né? Os outros artistas.
0: Mas se...
1: Dala Jadinho, meu irmão, que está meio, né? E também tem outro falecido, mas já está na música, Finado Martins. Porque nesse tempo nós tínhamos uma bandinha por aqui, aí a gente tocava Santradé, Parari, tocava dessa cidadezinha. Martins chamava Martins Cega antigamente, não era?
0: Martins Silveira.
1: Martins Silveira. Mas o povo chamava, tinha o apelido de Martins Cego. Então nós tocava mais Martins aí por todo canto, aí eu, Psica, também assim, meu irmão, acompanhando.
0: O violão.
1: E nós cantávamos nessa cidadezinha por aqui, aí então eu aproveitei e fiz a música. Vale do Cariri, né?
0: Certo.
1: Hoje eu moro aqui, mas o nome da música é Vale do Cariri.
0: Certo. Já faz um bom tempo, você deve ter muita música feita aí na sua memória,
1: tem,
0: né?
1: Tem. No computador aqui tá cheio que tá esborrotando.
0: Eita, rapaz, esborrotando. Seu computador é a sua cabeça.
1: Exatamente.
0: Você começou a gravar música, quantos anos que você grava?
1: Rapaz, tá com uns...
0: Você primeiro...
1: Tá com uns 20 anos, né? Porque passei 10 anos parado, porque minha mulher adoeceu.
0: Primeiro, tu gravou música evangélica.
1: Gravei, aí fiz sucesso, fui até a Rocinha, Rio de Janeiro. Eu fui no Rio das Pedras.
0: Eu fui no Rio das Pedras,
1: lá no, quando eu estava no Rio de Janeiro, fui no Rio das Pedras, lá no Forró de Serdinho.
0: Você começou, Expedito, a gravar música evangélica, é verdade?
1: Não, eu comecei como evangélico. Aí depois eu aprendi a cantar, né? Foi bom porque eu aprendi a cantar, né?
0: Você aprendeu a cantar no meu evangélico?
1: Na igreja evangélica. Foi. Isso Deus me deu o dom e eu. Gravei um bocado de música evangélica, mas tudo composição minha.
0: Você gravando música evangélica, você passou quanto tempo gravando música evangélica?
1: Era ligeiro.
0: Pois é, assim, quanto tempo você passou gravando música evangélica?
1: Passei uns 2 anos.
0: Gravando música evangélica?
1: Cantando nas igrejas. Mas aí... Foi o tempo que Deus chegou, eu fiquei nas igrejas, mas aí não gravei mais. Aí chegou o tempo de eu, como você disse, de uma oportunidade, de que apareceu essa oportunidade que eu disse a você. De calor lá na Rádio Panorama, em Catolé do Rocha. E eu fui pro programa de calor lá. Aí era, lá o nome era Cantor de Banheiro. Cantor era pra, o programa era
0: cantor de banheiro.
1: Cantor de banheiro.
0: Você tá em casa só e, cantando?
1: Eu entrei
0: no banheiro,
1: mas eu sabia cantar.
0: Sim.
1: Eu já sabia cantar, que eu cantava nas igrejas, né?
0: É verdade.
1: Aí entrei com um cantor de banheiro, aí foi quando foi. Aí o cara botou uma música pra me cantar, uma música de um cantor. De um cara que canta bem. Canta bem, que só era. Como é, meu Deus, não sei o que é cigano.
0: Tem Tairone Cigano?
1: Tairone Cigano. Botou, quando ele botou pra eu cantar, aí não teve jeito de eu cantar ruim.
0: Aí começou a cantar bom, hein?
1: Aí mesmo? Quando eu cantei, que ele veio, aí foi, ele me puxou pelo braço. Você agora sabe pra onde você vai? Eu digo sim. Você vai lá pro estúdio de Cico César. Vê o quê? Você vai gravar lá para transacional, rapaz, até que você quer me enganar.
0: Aí, agora.
1: Aí fui para lá, aí já arrumei patrocínio. Aí pronto, aí foi com
0: o meu. Agora, respeito dessas músicas, eu acho que. Tá com quantos anos, Pedro, que você gravou música evangélica?
1: Rapaz. Tem
0: uns 10 anos?
1: Tem uns 30.
0: 30 anos?
1: Tem uns 30 anos.
0: Eu me lembro, Expedito, de uma música sua.
1: Eu cantei estourou no mundo. Eu fiz ela e ela estourou. Foi de Chora Maria.
0: Pois era isso mesmo que eu tava pensando em perguntar. Essa música aí, eu até. Claro que você não tá mais cantando música evangélica, mas eu até ia pedir para você. Cantar só um pouquinho essa música, não vai ser cantar a música toda, não. Essa música. Eu não lembro mais, não Chora Maria.
1: Não, eu lembro. Eu lembro, mas eu não posso cantar aqui, porque, né? Sim. Agora eu canto pra você, eu posso gravar pra você.
0: Eu gostei dessa música, viu? Não Chora as Marias. Eu gostei
1: muito bonito,
0: e eu digo uma coisa a vocês, Pedro. Essa música Não Chora as Marias, que eu me lembro, eu pensei que falta uns 10 anos, mas eu me lembro quando você veio aqui na Rádio Itaperu FM, você tá dizendo que é uns 30 anos atrás.
1: Foi. Foi, exatamente. Eu gravei ali, foi estourou. Foi a música que mais vendi. Que mais vendi. Tanto vendi o evangélico que deu o católico.
0: Agora, Expedito, assim, refrescando a memória, assim, eu acho que não. Assim, você pode ter gravado essa música há 30 anos atrás, mas de você ter lançado aqui na Itaperu FM, eu acho que não faz isso tudo, não. Porque a Itaperu FM está com 20 e poucos anos só, né?
1: Exatamente, né? Exatamente.
0: Porque eu me lembro dessa música, foi lançado aqui na Itaperu FM.
1: Exatamente.
0: Não Chora as Marias, né?
1: Não Chora as Marias.
0: Uma música muito bem feita e todo mundo gostou. A Socorro, manda uma pra cá. Deixa eu ver aqui a Socorro que falou aqui, Expedito. Fala, Socorro.
2: Boa tarde, Damião, outra vez, Damião. Pedi para o seu Expedito cantar aquela da Moreno, dos olhos. Botou os olhos no meio, a feiticeira. Aí eu ofereço a Baísa. Essa é para você, Baísa.
0: Se ela é feiticeira, eu não sei.
1: Se ela é feiticeira, eu não sei.
0: Eita, rapaz, agora me veio na mente, porque a gente, todos nós somos poetas, né?
1: Exatamente.
0: Todos nós somos poetas. Exatamente. E agora me veio uma reflexão de fazer um verso.
1: Exatamente, pronto. A verdade.
0: Se ela é feiticeira, eu não sei, né?
1: Se ela é feiticeira, eu não sei.
0: Ah, pois eu vou tirar um verso.
1: Pois é, exatamente.
0: Ai, se eu fosse casado com uma mulher daquela, eu contratava a mim mesmo pra ficar cuidando dela, não pisava nem no chão. Não pisava nem no chão, nem. Até mesmo.
1: Não pisava nem no chão.
0: Nem mosca sentava nela, né?
1: É, exatamente. É?
0: Se ela é feiticeira, eu não sei. A música do Expedito Barbosa. Nós vamos faturar e voltamos já com essa música. E se ela é feiticeira, eu não sei. Que feitiço, Expedito, hein, Expedito? Eita, 2:41, 2:41 em Itaperuá. Nós vamos faturar e voltamos já com essa música aí, com o ouvinte aqui manda no programa, eu sou só o apresentador do horário, não?
1: Exatamente.
0: Vamos faturar e voltamos já.
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0: Aí na voz de Expedito Barbosa, o amante do brega, aqui pela sua melhor estação, tá pelo FM. Expedito aí, Expedito que a gente faz as suas declarações aqui final, Expedito, pra gente finalizar com a música.
1: Eu te amo e se tu vivesse comigo seria muito mais feliz.
0: Pronto, a gente vai ver se ela tá selecionada aqui em arquivos. Porque ficou aqui, eu tenho que organizar aqui no computador, tá bom, Espírito? Mas o nome da música, como é que é?
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0: Pronto, a gente vai ver se dá pra tocar aqui essa música aqui. Eu acho que o nome dessa música, Espírito, é assim: Digo Que Te Amo, né? É essa não? Deixa eu botar aqui só um pouquinho da música pra gente finalizar com ela aqui. Escuta certo. Aí um pouquinho, escuta aí. Pensei essa aqui. Essa aqui, né, Espírito?
1: Exatamente.
0: Pronto, então vamos finalizar a sua declaração finais aí para os ouvintes aí, o seu agradecimento.
1: Um abraço para todos, para a galera que tá aqui, todos os ouvintes. Amiga Queiroz, qualquer hora eu vou aí chupar uma melancia e conversar com você, pra gente conversar, falar de música, tá bom, meu amigo? Então, um abraço pra todos os ouvintes aqui da Pelota. Se você for falar de um por um, né?
0: É verdade.
1: Que todos sejam felizes e sempre ligue pra cá pra ouvir o Expedito Barbosa, o amante do brega.
0: Muito bem, falou Expedito Barbosa.
1: Muito bem, galera.
0: Bom, finalizando por hoje, já são 2 horas e 53 minutos. Um abraço a todos, obrigado pela audiência. E até amanhã, se Deus assim nos permitir. Deixo para você a última e hoje com o Expedito Barbosa.

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3: Então vocês vão cantar, poetas, sobre a mulher. 5 minutos em julgamento, Geraldo Amâncio e Moacir Laurentino.

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aplausos para Geraldo Amâncio e Moacir Laurentino, que prestaram aí então uma justa homenagem à mulher brasileira. Toda lei ultrapassada só favorece o bandido. Ok? Toda lei ultrapassada só favorece o bandido. 5 minutos em julgamento.

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2: Pois aplausos para Geraldo Amancio e Moacir Laurentino.
3: Oi, boa tarde, está no seu rádio mais um programa Violas ao Fim da Tarde, aqui na 87,9 da Prevem, onde temos aí na direção geral da emissora Júnior de Preto e Luciano Silva no comando da programação da emissora, João Torres e o Violas ao Fim da Tarde, na sua inteira responsabilidade para esta segunda-feira, 17 de agosto de 2026. E vamos ver o que se comemora para hoje. Vamos ver, né? Para hoje, as comemorações para hoje. Para hoje, hoje. Hoje é o dia do patrimônio histórico e também dia do pão de queijo. Também dia do pão de queijo, rapaz. Eita! Dia Nacional da Construção Social. Eita, tá vendo? Tá vendo? Eugênio Delacroix disse: o homem é um animal saudável que detesta os seus semelhantes. Eita, Eugênio Delacroix, rapaz, é brincadeira, é de jeito. Tô tocando aí os poetas, né, os grandes poetas aí, Moacir Laurentino e Geraldo Amancio Pereira. Deixa eu trazer mais poesias para poder falar mais, né? Tá certo, gente? Cantar aí agora é o mote. Assistiram o mote de Cacilba, agora o mote sete sílabo. Não, o mote sete sílabo, melhor dizendo. Já foi trocado o mote sete sílabo. Agora vem o Decacílabo, isso é um personagem de Fortaleza muito grande, né? Eita, dei minha mulher com uma flor. A flor ficou perfumada. Pô, a mão, você não foi. Rapaz, os caras cantaram bem demais. E esse aqui, parece que, salvo engano, não sei, né? Salvo engano, parece que fala de Dom Hélio e outros, mais dois aí, né? É, duas pessoas aí, né? Ah, é, entendeu? Desse moto, decassílabo. Além de, parece que é, não sei. Se eu estiver enganado, né? Se eu não me engano, né? É, mais dois líderes, um da igreja e outro, não sei, vamos ver. Né?
2: Patativa e Dom Hélder são dois reis.
3: Ah, não falei? E, aí os dois, três líderes, né? Patativa é do Assaré, era um repentista, era um poeta. É, que fez muito trabalho, muita poesia, né? Não era dos grandes, não, mas era um grande poeta. Não dos maiores, mas um grande, né? E deixou muita fama. É dois, né?
2: 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Em julgamento, Geraldo Amâncio e Moacir Laurentino. 5 minutos.

0: Nazaré, já Dom Helder nasceu em Fortaleza, conhecido em toda a redondeza, um que vive do verso, outro da fé. 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
1: 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Patativa e Dom Helder são dois reis, coroados de fé e de poesia.
0: 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Patativa está velho e moco, e a saudade é a sua companhia. A tristeza e também monotonia, sentimento repente viuvez. Patativa e Dom Helder são dois reis, coroados de fé e de poesia.
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0: 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Ô Dom Helder, você é de verdade, completou seus 90 de idade, mas tem Deus nesse seu interior. Um é grande e legítimo cantador, a viola foi sua companhia. Entre o verso e a santa eucaristia, não há dupla igualmente a de vocês. Patativo e Dom Helder, Sandro e Reis, coroado de fé e de poesia.
1: As fontes benfazeja, descrevendo o amor, cantando a vida. 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Já Dom Helder reúne nas igrejas os adeptos de Cristo e de Maria. É pastor, conselheiro, irmão e guia, divulgando o teor das santas leis. Patativa e Dom Helder são dois reis, coroados de fé e de poesia.
2: Os aplausos para Geraldo Amancio e Márcio Laurentino. Um galope.
3: É isso aí, daqui a pouco, né? Olha, eu quero lembrar a vocês que a triste partida, aquela música que Luiz Gonzaga gravou, Setembro, passou, só que é na linguagem matuta, né? Luiz Gonzaga também é praticamente matuta, né? É uma música muito bonita, mas muito chocante, né? Setembro passou-se, outubro, novembro, e chama em dezembro, meu Deus, quer de nós, meu Deus, entendeu? É de autoria de Patativa do Assaré, regravada por Luiz Gonzaga, pra quem não sabe, né? Aí os cantores cantam as coisas por aí, o povo que é do cantor, mas não sabe, né? É, muitas coisas boas vêm dos poetas, viu, gente? Muito bem, rapaz, isso aí. Violas ao fim da tarde, é para onde estamos apresentados. Tem um cara aqui, isso aqui é bem Cristóvão, vamos ver se é Cristóvão. Olá, meu amigo.
4: Boa tarde, João Torres. Boa tarde. Vocês aí. Está tudo ótimo, tá bom? Estou na programação, tá bom? Tenha uma boa tarde para você, Deus abençoe. Todos os ouvintes de vocês aí, tá? Eu sou Cristóvão Zona da Leste, São Paulo, tá bom?
3: Valeu.
4: Uma boa tarde, boa programação, tá certo?
3: Obrigado, meu amigo. Ô, rapaz, olha, aí Tiringa foi aí, foi? Tiringa, não gostar dele, apaga aí, viu? Tiringa foi aí. Eita, rapaz, tá bom. Valeu, meu amigo. Pois é, muito bem. É isso aí, gente, vamos trazer um bloco depois, eu volto já com mais cantoria, agora pra Beira-Mar, vem já. Vem já agora pra Beira-Mar, né? Vamos trazer um bloco depois, é já já.
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4: Beleza, trazer mais poesia, né? É, mais poesia pra vocês aí. É, o galope, né?
5: Beira-mar, 5 minutos para Geraldo Amâncio e Moacir Laurentino.
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Eita, rapaz. Tem que dizer a palavra certa, senão o cabelé. Ó, rapaz, olha. Manuel Belarmino Duarte, né? Certa feita, um cidadão de idade avançada deu-lhe este mote: vejo presente o que é. Vejo presente o que é. Tá vendo aí? Aí ele foi e disse: eu deixei dizer que ele é do mesmo jeito, o passado, que ele fala sobre o passado, é deixei mesmo. No meu tempo de criança, ou em casa, ou no caminho, quando encontrava um velhinho estranho, ou da vizinhança, com a voz humilde e mansa, dizia: benção, seu Zé. E ele, na boa fé, dizia: Deus te abençoe. Veja o passado o que foi, veja o presente o que é. Se precisa hoje em dia para não dar benção, não é? A maioria dá não. A maioria dá não, viu? Antigamente, não sabe aquela benção, o quanto fortalece aquela pessoa quando Deus diz: Deus te abençoe. Está mandando Deus abençoar, né? Então, Deus vai abençoar, não é? Mas aí, o filho, o neto, os meus já abençoam. Os netos, os sobrinhos, hoje não sabem a importância da benção. Se soubesse, não era? Dava um tanto carinho, né? A benção, os filhos aos pais, netos aos avós, os sobrinhos aos tios, os afilhados, né, aos padrinhos. E é uma coisa sagrada, a benção é uma coisa sagrada, sagrada mesmo, viu? Entendeu? Aí não sabe a importância, né? Tanto que estuda, pai. Pra que danado do mundo? Essa palavra danado é uma palavra, eu tô dizendo, mas a palavra danado é uma palavra muito que não pode dizer. E pra que, eu digo logo porra, né? O cara faz vestibular. Pra que faz vestibular? Faculdade. Estuda, faz o Enem, estuda Enem. Todas essas coisas aí se formam, se tornam universitários. Pra que tanta leitura se não sabe ou sabem, fingem a importância da bênção de um filho para um pai, de um neto para um avô, de um sobrinho para um tio, de um afilhado para um padrinho? Antigamente dava até as pessoas estranhas, né? A bênção. Não sabem a importância, não sabem. É por isso que o mundo é desmantelado de cabeça para baixo e acontece tanta coisa. Por quê? Porque esquecem o que é mais sagrado na vida. Beleza? Esse poeta que se chama Manuel Belarmino, não é Manuel Belarmino de França, não, é outro, viu? Manuel Belarmino Duarte, viu, gente? Manuel Belarmino Duarte. Esse poeta é de Limoeiro, Pernambuco. Ele que nasceu em 1929 e faleceu no Recife em 1980. Cantador repentista, bacharel em direito e alfaiate. Hoje não existe também mais alfaiate, né? Já existe sim. Para fazer roupas nas fábricas, né? Não, até praticamente nem existe, né? Na fábrica é diferente, tem as máquinas para fazer lá, aquele por lá, não sei. Antigamente eu conheci livramento, aqui alfaiate, hoje não se vê mais não. É difícil, está se acabando. Está se acabando as coisas boas, rapaz. Vamos trazer poesia para não dizer mais nada, não, porque é desse jeito o mundo hoje em dia. Mas da Jôs Pereira, também apoio Violas ao Fim da Tarde, porque gosta muito da cantoria, gosta muito da poesia, está sempre ligada, está sempre ouvindo. Ela apoia, ajuda o poeta, né? E eu agradeço, né? Agradeço as pessoas. Eu

0: falar que eu falo aqui muitas pessoas, né? Tem umas pessoas que quando se lembra assim, dá ajuda em um pedra, né? Ajuda assim, porque a gente, quando tem um programa na emissora, comprado, a gente tem que pagar, né? E também presidente do povo, eu acho que, né, um amigo não vai sentir falta de ajudar um poeta, né? Seu programa, para que mantenha um programa do ar, a cultura, né? Entendeu? Pedir suas canções, né? Como tem gente aqui que há muito tempo que ajuda o poeta, né? Colabora, entendeu? Coisa pouca, né? Quem vai exigir, né? A rádio é comunitária, a rádio é do povo, entendeu? Mas a rádio não funciona sem dinheiro para manter a rádio funcionando, computador em dia, amplificadores, microfones, pagar energia, pagar locutores. Então, por isso que a comunidade, se tiver assim uma consciência, sabe que precisa, a emissora precisa de ajuda para que ela funcione. E você precisa da rádio, você tem que, né? Você também precisa da rádio para muitas coisas, né? Um aviso, documento, qualquer coisa, reivindicação, tudo isso aí. Por isso que precisa muito. Precisa muito da comunidade, que é a rádio comunitária. Ela precisa muito. Já a rádio, essa é cara, né? Rádio comercial, os apoios são caros, 300, 400, 500 reais. Entendeu? É diferente. Totalmente diferente. Você vê aqui os programas de viola por aí, fala de 3, 4 pessoas, entendeu? Eu gosto de falar do povo mesmo. Se o pessoal não puder ajudar também o poeta, eu não tenho. Eu não tenho queixa. Falo, mal caiu, né? Mas a pessoa deve lembrar, se né? Lembrar, rapaz, aquele poeta está sofrendo ali, vamos ajudar ele. Vamos ajudar ele, que a gente precisa da rádio, precisa do programa dele. Ele está disponível, né? Beleza, gente? É dessa maneira, valeu? Com certeza. Eu agradeço a cantoria que fiz ontem. Justamente ao poeta Anderson Rodrigues, né? Tem pouca gente porque tinha parece que 3 vaquejadas naquela região. Foi São Vicente, já perto de Tapetim, São Vicente, Pernambuco. É um bar do Bar do Pedro, que já teve cantorias grandes lá. Grandes. Com os poetas, também com o Alisson Rodrigues, também com o Alas da Pessoa, mas tipo, veio o casal de Tuparetão para a cantoria, rapaz, gente fina, demais até, pessoal da região, né? Entendeu? Tinha poetas também lá, e foi boa, mas tinha que agradecer a Deus, né? Foi mais bom porque e outra, tinha uma foto bem pertinho, foi encostado. Assim, 1.000 quilômetros, mais ou menos. Talvez 1.000 quilômetros. Ou menos. Foi melhor por conta disso. Uma pessoa disse, da próxima, se Deus quiser, vai ser melhor. Foi boa. Depois gravar lá uns 6 dias lá. Outras coisas boas não deu para gravar, né? Aí a gravação foi muito boa também, porque foi gravar no celular. Mas depois eu toco aqui. Tá bom, gente? Beleza? Mais poesia? Obrigado. Vamos cantar, ajuda dessa aí. Enquanto, rapaz.
1: Quem nasce com muita sorte?
0: Ei!
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0: Quem nasce com muita sorte, rapaz? Quando nasce com muita sorte, ele, cada passado que dá, ele vê uma nota de 100 no caminho.

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0: Os aplausos para Antônio Jocélio e Zé Fernandes.
1: Beleza, beleza, muito bem. Trazer um pouco aí da cantoria de ontem. Só vou trazer aqui mais o poeta Anderson Rodrigues. Vamos ver aqui. Eu não vou gravar, não, porque gravado no celular, né? Entendeu? Mas teve muita coisa, teve desafios, teve canções demais. Eu cantei várias canções, muitas canções. Anderson cantou também. Vou pedir muita canção lá, com certeza. Eita, deixa eu ver aqui. Mas da vez Pereira parece que não tá hoje, não, né? Rapaz, ontem não estava. Eu avisei na semana que eu ia cantar no domingo, podia fazer o programa no domingo. Quer dizer, não falei que não ia fazer o programa, mas não. Para viajar, né? Viajei cedo, 10 horas. Vamos lá que vem.

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0: Agora, pra vocês verem, foi. Essa que só foi semi-usar, tá 9 minutos, né? É, mas ficou, não tem gravado, não, porque trabalho de celular e de longe, né? Eita, rapaz! Pois é, né? Beleza, beleza. Programa Violas ao Fim da Tarde no seu rádio. Deixa eu aqui falar no povo. Fazer um oferecimento pro povo aqui. É bom, né? Eu acho que seja bom, né? Falar no povo, que é o que você me disse. Vamos falar no povo, volta lá.
1: Ofereço o programa Violas ao Fim da Tarde, todas as atrações da categoria canções, poemas vaquejadas, poemas para os meus amigos, seu Luiz Pinto, Dona Lourdes Silvino e Arthur Silvino, na Rua Coronel, Pedro de Farias, no pé do programa, Paulo Jorge Gouveia, o poeta Jorge Gouveia, bairro São Zé, está sempre ligado, para o trocador, ele oferece para a família Psica, oferece para o seu amigo de infância, o Zé Ivaldo, oferece para suas cunhadas, Dona Dajou e Dona Ceci, para o amigo Abdias, em São Paulo, Maria Dajou Pereira. Enfim, ele mora ali na Rua Vila do Alto. Valeu, Lula. Aproveito e ofereço para o senhor Orlando e Dona Mazé, ali na Rua José Genil de Quiroz. Senhor Orlando, gosta demais. E também para o senhor Elísio Rezador, né? Rezando e escutando cantoria. Forte abraço a essa turma toda. Ofereço para a Dona Corina, gente fina. É, rapaz, ela viu um problema de saúde sério, mas não disse que com fé em Deus. E Dona da Paz cuidando dela. É na Rua Antônio Mariano Ferreira. E também para a Dona Nazinha Mariano, que não perde o programa. É, Dona Nazinha Mariano, ela é gente fina demais. Isso foi maravilha, né? Escuta o meu programa. Aproveito e ofereço também para o seu Zé Bispo, Dona Lourdes, Rua Domingos Angel, as canções bonitas para vocês, tá bom? Sim, essa turma toda. Vai também para os vaqueiros, o vaqueiro seu Antônio Monteiro, ainda nativo, homem disposto, corajoso, rapaz, trabalhador, para ele, Dona Claudinha, sua esposa, na rua. O Abdon de Souza Maciel, o vaqueiro Chuco de Zeca, na Rua do Cruzeiro, as vaquejadas para ele também. E toda vaqueirama, com certeza, vocês merecem. Ofereço para o Efigênio, meu amigo Efigênio, forte abraço para o Efigênio, para a sua mãe Dona Lainha, sua esposa Tita, as canções bonitas do programa, que vocês merecem, que povo maravilha. Para meu compadre Pedro Leocádio e Geralda Horácio, que não perde o programa, o pulmão. Rapaz. Só vingando, Rua Coronel do Jovilar. E também para Sr. Antônio Horácio, ao álcool, como é mais conhecido. Para meu amigo Aristides Luiz de Lima, todas as canções apaixonadas, viu? Rua Rita da Cismelo. Eita, rapaz, ele chora, né? Brincadeira. Ofereço ao amigo Vavá Araújo as canções, ele gosta demais, está sempre ligado, valeu Vavá Araújo, trago jamais oferecimento. Ofereço também o programa aí para Jorge Bizarro, meu amigo Jorge Bizarro, está ligado o programa, todas as tardes, isso é Lísio, Rua Rita Cismelo, não perde o meu programa, com certeza. E também para Eusébio Bandeira Soares e só da sua filha, que está se recuperando, né? Com certeza, ali no bairro São José. Para o senhor Bandeira Cirilo, forte abraço para ele, meu amigo. Escutou meu programa, valeu, Rua Senador Rui Carneiro. E também para o casal, seu Martinho Gerinho e Donezinha. Seu Martinho quase não escuta o programa, porque vem enfrentando um problema de saúde sério. Mas, de qualquer maneira, ofereço ele também. Aproveito também e ofereço as canções para a Dona Tereza, a viúva de seu Garoa, no conjunto Maria, ela gosta demais também, né? E para meu amigo Decão e Maria José do Bairro São Zé, tô dizendo, rapaz. Geraldo do Trator, que não perde o programa, valeu Geraldo do Trator, as canções pra tu, cara, tu merece. Ofereço para os meus filhos, a minha filha Jamila Petriz, no conjunto da Solidariedade, Lás Torres, Burgess Cauê, Cauã e Cauã e Liédia, Bairro São Zé, naquela rua, Maria Alves Oliveira, também dando socorro, cara, não perde o meu programa, com certeza. Vai para o Pedro Marcação, as canções bonitas para o Pedro, meu amigão, e também o poeta Nildo, Se Gera Matar, é tudo o que eu toco aqui da cantoria, né? Eita, rapaz, o melhor da cantoria, ó, poeta. O cantor Expedito Barbosa, rapaz, né, tá lançando aí na praça aí, né, o seu novo trabalho. Forte abraço pra ele, rapaz, sucesso. Socorro a mãe do Wilder, né? Socorro, tá sempre ligado. O Wilder oferecendo pra Graciele e pra Aline. Eita, calma, vem apaixonado. Como pode, rapaz? Pois é, o Wilder. O pessoal que mora ali, a rua Padre Ananias de Farias. Canções para esse povo maravilha.
0: Menino, pois é, né? Pois é, trazer canções. Canções para tomar aí, Maria da Rosa Pereira apareceu. Vou ver aqui agora, ver.
2: Boa tarde, meu amigo João Torres.
0: Boa tarde.
2: Aqui quem nos fala é Maria das Dores Pereira.
0: Valeu.
2: Amigo, eu quero ver a canção Sonho de Amor, beleza?
0: Tá, beleza. Toco já, viu? Eu toco já, ela aparece agora. Enquanto o programa aqui, deixa eu trazer aí Paulo Nascimento, quero ser seu tudo. Eita, Paulo Nascimento.

0: de Pedro Bandeira, né? É Pedro Bandeira da Conceição? É. Cantor, poeta, Moacir Laurentino. Aqui não.
1: É, estou partindo, estou saindo, eu vou embora.
0: Não vá agora não. Não vá agora não. É muito. Que é isso, rapaz? Não vá agora não, rapaz, por causa da rádio. Por que você vai embora? Francisco, você é coração decidido, rapaz. Coração decidido. Eita. Vamos ver aqui.
2: Isso é mito.
0: Vamos trazer coração decidido com o poeta. Poeta Lourival Pereira Lima, rapaz. É, que grande figuraça. Grande poeta. É, que faz um programa todos os dias, 10h50 ao meio-dia, na Rádio Flash, Iguatu, Ceará. Poeta, canta aí, Pedro.
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0: Eta esan akatu dira. Esan akatu dira, eh? Eta Pajok eta aqui. É, Lucila Guedes, oi, boa tarde, poeta João Torres, já estamos juntos, que Deus abençoe todos nós, São Paulo, beleza, beleza, Lucila Guedes, eita rapaz, hora certa, agora já são 17h43, oferecimento.
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0: Eu vou trazer uma canção com esse poeta aí que já faleceu faz tempo, cearense, Belino Conrado, gravou aí LPs, aí tem LPs, né? Você deixa mesmo, já se não sei. Com o poeta Leto Bandeira, cantava bem, rapaz. Um autor de várias canções, autor de Arco-Íris da Vida. É, um autor de muitas canções bonitas, né? Esse cara, que vai cantar Casa de Terra depois. Eu trago uma vaquejada pra toda a vaqueirama, tá bom? Tá beleza?

0: Empresa Nacional de Águas. O parlamentar pede uma revisão da distribuição entre os estados do Nordeste diante do risco de agravamento da seca com a ocorrência de fenômenos climáticos extremos.
1: Transportes. Euclides Petersen, do Republicanos de Minas Gerais, propõe financiar a modernização, ampliação e recuperação de aeródromos públicos de interesse regional. A ideia é criar um programa nacional que use incentivos fiscais para captar recursos de pessoas físicas.
0: Pela proposta, os contribuintes poderiam destinar parte do imposto de renda a projetos aprovados pelo governo. Segundo Euclides Petersen, a medida amplia a conectividade aérea e estimula o desenvolvimento econômico, o turismo e o acesso a serviços públicos no interior.
2: Trabalho.
1: Chico Alencar, do PSOL do Rio de Janeiro, defende a aprovação de um projeto de sua autoria que estabelece o fim dos penduricalhos, que são parcelas adicionais incorporadas aos salários de funcionários dos três poderes e que extrapolam o teto constitucional de R$ 46 mil brutos.
0: O legislador cita que 91% dos magistrados recebem acima do teto e, em sua avaliação, a medida vai combater a desigualdade salarial no país. Chico Alencar também cobra do Senado a aprovação do fim da escala 6x1 como medida de combate à desigualdade social.
1: Daniel Almeida, do PCdoB da Bahia, apoia as reivindicações da Campanha Nacional dos Bancários. O deputado destaca a recomposição dos salários, o reajuste do vale-refeição, a participação nos lucros e melhores condições de trabalho nas agências e no regime remoto.
0: Daniel Almeida também pede mudanças nas regras dos planos de saúde dos bancos públicos. Segundo o parlamentar, alterações normativas dos últimos anos fizeram os bancários arcarem com uma parcela crescente dos custos.
2: Meio ambiente.
1: Delegado Matheus Laiola, do União do Paraná, apresentou o projeto que proíbe a caça esportiva em todo o país. A proposta altera a lei de proteção à fauna e também revoga dispositivos que tratam da regulamentação dessa modalidade de caça.
0: Segundo o delegado Matheus Laiola, a caça esportiva não pode se sobrepor à proteção dos animais e à preservação da biodiversidade. O parlamentar afirma ainda que a medida busca eliminar brechas na legislação e reforçar a proibição de práticas de caça voltadas ao lazer.
2: Esporte.
1: A Câmara aprovou uma política de incentivo ao futebol feminino no país. O repórter Antônio Vital tem mais informações sobre a proposta.
3: A menos de um ano da realização da Copa do Mundo Feminina no Brasil, o plenário da Câmara aprovou o projeto do governo que define diretrizes para o desenvolvimento do esporte no país. O projeto inclui o futebol feminino como prioridade da política pública esportiva nacional, com foco na profissionalização e na equidade de oportunidades. O texto também exige a elaboração de um plano de legado social, esportivo e financeiro da Copa do Mundo da modalidade, prevista para ocorrer entre 24 de junho e 25 de julho do ano que vem em 8 capitais. A proposta prevê que o Ministério do Esporte deverá promover condições favoráveis para o futebol feminino e incentivar a igualdade salarial e a participação de mulheres na gestão do esporte e na arbitragem. O projeto limita a inscrição de atletas não profissionais em competições oficiais. Na principal divisão nacional, o limite será de 4 atletas amadoras por equipe, com redução gradual até alcançar a total profissionalização do esporte. O texto prevê ainda a criação de protocolos para combater a discriminação, a intolerância e a violência contra as mulheres no esporte. A medida abrange atletas, árbitras, treinadoras, torcedoras e demais profissionais. O projeto recebeu parecer favorável da relatora, a deputada Jaque Rocha, do PT do Espírito Santo. Ela acrescentou na proposta diretrizes como a proteção da integridade física e psicológica das jogadoras, o combate ao racismo e à violência. No plenário, o relator foi o deputado Ayrton Faleiro, do PT do Pará, que defendeu medidas de incentivo para a modalidade.
4: Achamos por bem que a gente incentive o futebol feminino. O futebol, na sua essência, ele cumpre uma função de integração, de convívio social. E quando a gente fala de futebol, a gente vem em primeira visão muito o futebol masculino. Mas se a gente for para, inclusive, os interiores de cada um dos nossos estados, nós vamos ver lá um crescente movimento também nos clubes profissionais da participação feminina.
3: Na mesma sessão, a Câmara aprovou o projeto que reconhece o futebol praticado no Brasil como manifestação da cultura nacional. Os dois projetos foram enviados para análise do Senado. Rádio Câmara de

0: Brasília, Antônio Vital.
1: Danley de Deus Interrous, do PSD Gaúcho, sugere ao Ministério da Educação medidas para melhorar a formação dos profissionais de educação física para o atendimento de estudantes com deficiência. Ele defende a atualização dos cursos superiores para fortalecer a inclusão.
2: A sugestão de Danley de Deus Interrous também prevê mais atividades práticas, estágios e formação continuada sobre o tema. Ele avalia que a preparação atual é insuficiente e pode deixar professores inseguros para garantir a participação efetiva de alunos com deficiência nas aulas.
1: Termina agora o jornal Câmara dos Deputados, produzido pela Rádio Câmara, com trabalhos técnicos de Wellington Teles e a apresentação de Márcio Aquiles Sardi e Val Monteiro. Boa noite.
2: Uma boa noite para você. Ouça agora o Minuto do TCU.
3: Minuto do TCU.

0: Coroa FM informa. Hora certa. 20 horas. 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

0: Peroá FM informa. Hora certa. 21:02.
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